0: tentam diminuir impactos dos conflitos no Oriente Médio. Gabriela Noronha.
1: As novas alíquotas começarão a valer a partir desta quinta-feira e serão temporárias.
2: Saúde e mudanças climáticas.
0: Força Nacional do SUS reforça a estrutura para acelerar o socorro em emergências e desastres naturais. Luana Karen.
3: Cada base da Força Nacional do SUS vai reduzir o tempo de resposta a emergências sanitárias.
2: Setembro Roxo.
0: Diagnóstico precoce da fibrose cística ajuda a garantir qualidade de vida aos pacientes.
2: Rede Pública mantém centros de referência para identificação da doença. Graziele Bezerra.
4: O SUS oferece uma gama de medicações para tratar a fibrose cística. E no Setembro Roxo, o objetivo é tornar a enfermidade mais conhecida e ampliar os diagnósticos.
0: Hoje, na apresentação da Voz do Brasil, eu, Mariana Jungmann e Luciano Seixas.
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0: Assinadas hoje duas medidas para conter a alta dos preços dos combustíveis no país diante da alta no mercado internacional.
2: As novas alíquotas temporárias passarão a valer a partir desta quinta-feira.
5: Nesta quarta-feira foi assinado um decreto que reduz em 63 centavos por litro a cobrança de PIS/PASEP e COFINS sobre a gasolina. Com a redução, os tributos ficarão em 16 centavos por litro. O texto também zerou as contribuições federais sobre o etanol hidratado, o que representa uma redução tributária de 19 centavos por litro. As novas alíquotas começarão a valer a partir desta quinta-feira, 10 de setembro. E serão temporárias, de acordo com o ministro da Fazenda, Dario Durigan.
6: Nós precisamos fazer um acompanhamento mais pormenorizado, por isso o prazo de um mês, para que a gente que está acompanhando isso diariamente, a equipe econômica, assim que essa situação melhorar, amenizar, a gente volte a rever. Lembrando que o nosso objetivo aqui é que a gente estabilize os preços e assim que tivermos condições, a gente também vai estar prontos para fazer as revisões necessárias.
5: Para o diesel rodoviário, foi assinada uma medida provisória que autoriza a concessão de subsídio a produtores e importadores. O valor da subvenção será definido pelo Ministério da Fazenda e poderá ser alterado conforme as condições do mercado. O objetivo das medidas é amenizar os impactos dos conflitos internacionais sobre o mercado doméstico de combustíveis, como disse o ministro do Planejamento e Orçamento, Bruno Moretti.
7: Nós estamos num período particularmente relevante de safra e o aumento dos preços internacionais tem uma repercussão sobre as operações de importação de diesel. Então, também essa é a razão pela qual a gente está colocando essa subvenção nesse momento. Não tem só a ver com preço, mas também para garantir uma oferta estável de diesel. Os prejuízos ao país seriam muito maiores de abastecimento se nós não aplicássemos essa nova medida.
5: Inicialmente, o valor da subvenção para o óleo diesel será de R$ 1,00 por litro e deverá ser descontado do preço de venda com registro na nota fiscal. Reportagem Gabriela Noronha.
0: A iniciativa do Ministério da Saúde busca descentralizar as ações sanitárias em situações de crise.
2: Para isso, já estão em operação bases da Força Nacional do SUS que atendem as regiões Sul e Nordeste.
0: Hoje, a unidade do Sudeste começou a operar e passa a monitorar situações como enchentes, inundações e deslizamentos.
2: A preocupação do governo federal é com os possíveis impactos do El Niño.
3: Localizada no Rio de Janeiro, a Base Regional Sudeste da Força Nacional do SUS vai atuar na resposta a emergências em saúde pública, reforçando o apoio a estados e municípios, tanto na preparação quanto no atendimento a situações de crise. De acordo com o ministro da Saúde, Alexandre Padilha, a unidade vai reduzir o tempo de resposta a emergências sanitárias, diante de grandes eventos e desastres climáticos.
8: Base aqui no Rio de Janeiro, em até 12 horas a gente consegue chegar em qualquer localidade da região sudeste do país.
3: A base do Rio é a terceira do país a entrar em funcionamento. Porto Alegre, no Rio Grande do Sul, e Salvador, na Bahia, já estão em atividades. Outras 6 bases estão previstas até o fim deste ano para atender as demais regiões do país. O ministro Alexandre Padilha destacou possíveis problemas de saúde que podem surgir com as mudanças climáticas e o El Niño.
8: Dependendo da região do país, terá um impacto diferente. Por exemplo, deve aumentar as secas na Amazônia. Para isso, tem uma preparação da saúde para enfrentar essa situação de secas. Deve aumentar as secas no semiárido do Nordeste. Deve aumentar tratar queimadas no centro-oeste. O idoso tem problema pulmonar, o idoso tem diabetes, tem hipertensão. O aumento da temperatura média descompensa esse idoso, descompensa o uso da sua medicação. E também estudos da Fiocruz apontam que o aumento da temperatura média faz nascer mais bebês prematuros. Com isso, você tem maior risco de doenças entre os bebês.
3: Cada base da Força Nacional do SUS dispõe de veículos, posto médico avançado, comunicação via satélite, drones e equipamentos de apoio a equipes mobilizadas em áreas afetadas, inclusive locais remotos ou de difícil acesso. Também nesta quarta-feira, no Rio de Janeiro, foi lançada a plataforma digital Sou Força, destinada à mobilização de profissionais voluntários para atuação em desastres e emergências de saúde. Reportagem Luana Karen.
0: Uma doença rara que afeta principalmente os pulmões e o sistema digestivo.
2: Todos os anos são diagnosticados cerca de 300 novos casos da fibrose cística em todo o país.
0: O Setembro Roxo é o mês de conscientização sobre a doença, que tem diagnóstico e tratamento gratuitos pelo SUS.
9: Identificada pelo teste do pezinho, a fibrose cística afeta 1 a cada 7 mil nascidos vivos no Brasil. Ainda sem cura, a doença é resultado de uma disfunção nas células de membranas internas do corpo, o que faz com que toda a secreção do organismo seja mais espessa que o normal. A pneumologista pediátrica do Instituto Fernandes Figueira, da Fiocruz, Tânia Vrobel, detalha os sintomas.
10: No aparelho respiratório, no aparelho digestivo, no aparelho reprodutor, as secreções muito espessas vão levar aos sintomas que muitas vezes acontecem. São crianças que fazem pneumonia, que muitas vezes aparecem com bronquite, quadros digestivos.
9: A servidora pública Jeane Braga percebeu alguns desses sintomas no filho Pedro André, quando ele ainda era um bebê. O diagnóstico só veio meses após o nascimento.
11: Ele é portador de fibrose cística e teve diagnóstico tardio, infelizmente, aos 5 meses, depois de recorrentes internações na rede privada.
9: Hoje, Pedro tem 12 anos. No Rio de Janeiro, onde vivem, ele faz todo o tratamento pelo Sistema Único de Saúde no Instituto Fernandes Figueira. Com a rotina de treinos, fisioterapia, dieta e medicação, ele conta que leva uma vida normal.
12: Eu faço natação, tomo remédio para neutralizar e deu muito certo, pois hoje eu sou uma pessoa normal, onde a fibrose cística quase não me atinge.
9: O SUS oferece uma gama de medicações para tratar a fibrose cística, como enzimas, antibióticos e inalatórios, além de moduladores da proteína que causa a disfunção nas células. E no Setembro Roxo, campanha que faz alusão à doença, o objetivo é tornar a enfermidade mais conhecida e ampliar os diagnósticos. O diretor de políticas públicas da ONG Unidos pela Vida, Cristiano Silveira, comenta a importância do tratamento, especialmente dos moduladores de proteína que passaram a ser oferecidos recentemente no SUS.
13: Com esses medicamentos, a gente viu uma redução drástica no número de transplantes pulmonares, né, por conta, né, de não precisar mais, né. A gente sabe que o medicamento não é barato, mas existe também uma economia de se tratar essas pessoas. Quando a gente tem um tratamento assim como esse, que muda mesmo o prognóstico da doença.
9: O teste do suor que comprova o diagnóstico também é feito pelo SUS. Hoje, mais de 6.400 pacientes são acompanhados em centros de referência públicos espalhados pelo país. Reportagem Graziele Bezerra.
2: A Advocacia-Geral da União solicitou a retirada de vídeos com falsos médicos criados por inteligência artificial.
0: Os conteúdos simulam profissionais de saúde que divulgam informações falsas e tratamentos sem comprovação científica.
2: Ao todo, foram identificados mais de 90 perfis entre janeiro e julho deste ano.
0: A solicitação foi encaminhada para a Polícia Federal e para o Conselho Federal de Medicina.
14: A Advocacia-Geral da União, AGU, notificou o YouTube para remover ou alertar usuários sobre vídeos que usam inteligência artificial para simular médicos e outros profissionais de saúde. A medida foi tomada após a identificação de 97 perfis com esse tipo de conteúdo entre 1º de janeiro e 10 de julho de 2026. Os vídeos apresentam personagens com aparência humana, qualificações profissionais fictícias e linguagem alarmista. Alguns também oferecem produtos, livros livros digitais e serviços pagos. Entre os riscos estão a automedicação, o uso de terapias sem eficácia comprovada e a interrupção de tratamentos. A notificação determina ainda que o YouTube avalie outros canais e vídeos identificados e adote medidas para prevenir a disseminação desse material. As informações foram encaminhadas à Polícia Federal e ao Conselho Federal de Medicina. A orientação do Ministério da Saúde é buscar informações sobre saúde em fontes confiáveis e denunciar conteúdos que possam colocar pessoas em risco. Dilson Santa Fé, para a Voz do Brasil.
2: A Agência Nacional de Vigilância Sanitária, Anvisa, aprovou o registro de um medicamento usado para a prevenção da enxaqueca.
0: Estudos mostraram que o medicamento Aqipta reduz o número de episódios da doença, tanto na forma esporádica quanto na forma crônica.
2: A enxaqueca pode provocar crises recorrentes de dor de cabeça, náuseas, vômitos e sensibilidade à luz e ao som.
0: O novo medicamento é uma opção de tratamento oral para prevenção em adultos que têm pelo menos 4 episódios da doença por mês.
2: Pacientes da rede pública de saúde serão encaminhados para realizar mais de 600 mil procedimentos na rede privada.
0: O objetivo é diminuir a fila de espera do SUS para quem precisa de médicos especialistas.
15: Mais de 600 mil procedimentos gratuitos para pacientes do SUS estão previstos em contratos com 259 hospitais privados e filantrópicos de 21 estados. Do total, 458 mil procedimentos serão realizados por meio da estratégia Ofertas de Cuidados Integrados, que reúnem consultas, exames e diagnósticos de uma mesma especialidade em um único atendimento. As outras 142 mil intervenções são cirurgias de diferentes níveis de complexidade. A maior parte desses serviços serão na área de oftalmologia, com previsão de 170 mil por ano. Na sequência estão cardiologia com 133 mil, ortopedia com 113 mil e oncologia com 72 mil procedimentos. Outra modalidade incluída é a terapia renal substitutiva, destinada a pacientes que precisam de hemodiálise, que deve atender cerca de 40 mil pacientes por mês. Raquel Mariano, para a Voz do Brasil.
2: Procedimento administrativo regulamentado pelo Ministério da Justiça e Segurança Pública vai tornar mais fácil a transferência de dinheiro das bets ilegais para o Fundo Nacional de Segurança Pública.
0: As casas de apostas online seguem uma rígida regulamentação e podem ter seus recursos bloqueados e perdidos para o poder público quando atuam na ilegalidade.
2: Agora, com uma nova portaria editada pelo Ministério, os procedimentos para que a Justiça conceda a transferência desses recursos serão acelerados.
0: Mais cedo, nós conversamos com a diretora do Fundo Nacional de Segurança Pública, Camila Pintarelli, sobre como esse dinheiro poderá ser aplicado e os ganhos da medida. Acompanhe.
16: Diretora Camila Pintarelli, bem-vinda à Voz do Brasil. Prazer ter a senhora conosco aqui.
17: Prazer é todo meu. Muito obrigada por nos receber aqui hoje.
16: Vamos começar falando, então, sobre essa portaria nova que foi editada. Ela deve facilitar, né, que os recursos apreendidos das bets ilegais sejam destinados ao Fundo Nacional de Segurança Pública. Como é que isso deve acontecer? O que, que ela
17: Ana,
16: muda?
17: Eu acho que, antes de mais nada, é preciso explicar que o Fundo Nacional de Segurança Pública é hoje o principal instrumento de financiamento da segurança pública no Brasil. É um fundo federal, robusto, bilionário, que faz transferências fundo a fundo aos estados e Distrito Federal todos os anos para infraestrutura de segurança pública. A principal fonte de recursos do Fundo Nacional de Segurança Pública hoje são as loterias federais, as loterias de prognóstico. Então, quando a população faz aquela fezinha na Mega Sena, na Mega da Virada, ela está contribuindo de alguma forma com os recursos que vão para o Fundo Nacional de Segurança Pública. Agora, desde a edição do Decreto 13.303 deste ano e a edição da portaria do Ministério da Justiça 1287, contar com mais uma fonte de recurso, que é justamente o recurso da bet ilegal, aquela bet que não está cadastrada no Ministério da Fazenda, cujos recursos foram bloqueados pelo Ministério da Fazenda, pela Secretaria de Prêmios e Apostas, e vão passar, depois de um processo administrativo, a Conselho Nacional de Segurança Pública, ou seja, eles vão reverter da ilegalidade para prover infraestrutura para a segurança pública do país.
2: Qual o valor que vocês estimam que pode ser incorporado ao fundo com esses procedimentos e em que políticas e ações esse dinheiro poderá ser empregado?
17: Ainda não temos as cifras exatas por conta de sigilo fiscal.

0: esse sigilo bancário, mas nós estimamos que são valores na casa dos bilhões de reais que podem muito em breve passar a incorporar aí o orçamento do Fundo Nacional de Segurança Pública. E em termos de política de segurança pública, eles podem ser aplicados a inúmeras finalidades, desde enfrentamento à violência contra a mulher, valorização do profissional de segurança pública e, principalmente, tecnologia, infraestrutura de segurança pública, equipagem, aquisição de viaturas, aquisição de colete, enfim, tudo para valorizar a infraestrutura de segurança do país.
1: Agora, falando um pouco aí da burocracia, para que esse dinheiro chegue efetivamente, né, nas viaturas, nos equipamentos, os procedimentos administrativos que são estabelecidos pela portaria, eles não eliminam a necessidade de uma decisão judicial,
0: de forma alguma.
1: Mas eles reduzem essa burocracia? Como é que eles aumentam a chance dessa vitória judicial?
0: Eles reduzem na medida em que eles facilitam a liquidez da sentença que vai ser dada. Como que vai funcionar, Mariana? A Secretaria de Prêmios e Apostas consolida o valor que foi apreendido, manda para o Ministério da Justiça, o Fundo Nacional de Segurança Pública, por meio de uma comissão processante, avaliza esses valores, ou seja, dá o ok de que tais valores estão de fato corretos e envia isso para a Advocacia Geral da União. A Advocacia Geral da União, em posse desse instrumento, desse arcabouço probatório, simplesmente pede o pedimento desses valores ao Judiciário. Então, a função do judiciário deixa de ser probatória, deixa de ser instrutória e passa a ser convalidatória daquele título administrativo que já existe. Aqueles valores já estão sedimentados, basta a declaração para que eles passem a integrar o Fundo Nacional de Segurança Pública.
1: Ou seja, já chega na justiça com meio caminho andado.
0: Quase 70% já.
2: Diretora, sem seguir a regulamentação para o jogo de apostas online, as bets ilegais ficam mais acessíveis a atividades criminosas, né? A destinação desses recursos para o Fundo Nacional de Segurança Pública é uma forma de ajudar a combater esse mesmo crime e outros também que se ligam?
0: Exatamente. Como eu disse no comecinho aqui da nossa entrevista, é a ilegalidade se transformando em infraestrutura de segurança pública. Esse recurso, prioritariamente, vai ser destinado aos estados e Distrito Federal, na modalidade de transferência fundo a fundo, que é uma espécie de PIX que a gente faz para os estados e Distrito Federal investirem em segurança pública. E uma das formas que eles podem investir justamente em tecnologia para combater a ilicitude de crimes virtuais, ou seja, a cibersegurança ganhando mais investimentos a partir da apreensão e da transformação desses valores para o Fundo Nacional de Segurança Pública.
1: Agora, a aplicação dos recursos, ela tem também um acompanhamento criterioso,
0: tem,
1: né? Que é feito pela Secretaria Nacional de Segurança Pública e existe, inclusive, uma diretoria lá específica.
0: Que é justamente o Fundo Nacional de Segurança Pública que faz esse acompanhamento desde o momento em que o Estado ele propõe a utilização do recurso do fundo até o fim da prestação de contas. Nós somos acompanhados e auditados, Mariana, diariamente pelo Tribunal de Contas da União, Controladoria Geral da União e todos os ministérios públicos estaduais, porque todo esse recurso vai para os estados. Então, a gente tem realmente um acompanhamento extremamente criterioso, extremamente rígido e rigoroso da aplicação desses recursos. Eu costumo brincar que nós monitoramos mais de 1.000 contas bancárias diariamente. Cada centavo que sai desse recurso é cientificado à nossa equipe.
2: Muito bem, nós conversamos com Camila Pintarelli, diretora do Fundo Nacional de Segurança Pública. Muito obrigado por essa entrevista aqui na Voz do Brasil.
0: Eu que agradeço a oportunidade. Contem conosco.
1: As instituições interessadas em participar do edital Restaura Rio Doce terão mais um mês para fazer a inscrição.
2: O prazo para apresentação de propostas foi prorrogado até o dia 30 de setembro.
3: Fruto de uma parceria entre o BNDES, Banco Nacional de Desenvolvimento Econômico e Social, e o Ministério do Meio Ambiente e Mudança do Clima, o edital vai selecionar instituições para executar e coordenar projetos de restauração ecológica e produtiva em 12.500 hectares na região da Bacia do Rio Doce. O objetivo é reparar e compensar os danos causados pelo rompimento da barragem de Fundão ocorrido em 2015, em Mariana, no interior mineiro. As propostas a serem submetidas devem prever ações envolvendo restauração ecológica por meio da recomposição da vegetação nativa e restauração produtiva através de sistemas sustentáveis que consigam auxilia em geração de renda e conservação ambiental. De acordo com o gerente institucional do Fundo Rio Doce no BNDES, Guilherme Tinoco, será realizada no dia 10 de setembro uma oficina online para o esclarecimento de dúvidas sobre o edital.
4: O encontro ele terá como objetivo orientar as entidades interessadas sobre os critérios, requisitos e procedimentos previstos para a apresentação dos projetos. Para participar, é preciso se inscrever na nossa página do edital na internet.
3: Mais informações sobre o edital Restaura Rio Doce e a oficina online estão disponíveis no site bndes.gov.br/restaurarioDoce. Reportagem André de Barros Lima.
5: Acesso à pós-graduação abre novos caminhos para a qualificação profissional.
2: E estudantes e pesquisadores indígenas têm a oportunidade de ingressar em cursos de mestrado e doutorado em todo o país.
5: Ao todo, são ofertadas 325 bolsas pelo Programa de Desenvolvimento Acadêmico Indígena.
2: O edital é uma iniciativa da Coordenação de Aperfeiçoamento de Pessoal de Nível Superior, a CAPES.
6: Estudantes indígenas que querem fazer mestrado ou doutorado já podem consultar os programas de pós-graduação participantes do Programa de Desenvolvimento Acadêmico Indígena, o PEDAI. A lista está disponível no portal da CAPES e informa a instituição, o curso, a cidade, o estado, o contato e o número de bolsas. São 325 bolsas, sendo 214 para mestrado e 111 para doutorado, distribuídas pelas 5 regiões do país. O estudante pode consultar a relação completa dos programas no portal da CAPES, no gov.br/CAPES, e verificar as oportunidades de interesse. Reportagem Pablo Mundim.
5: Participantes da Prova Nacional Docente 2026 já podem consultar os locais de prova.
2: As informações estão disponíveis no cartão de confirmação da inscrição.
5: O participante pode conferir também informações referentes à sua inscrição e à aplicação da prova, como data e horário.
2: As informações podem ser acessadas em pnd.inep.gov.br.
5: Escolas públicas e privadas de todo o país têm até o dia 11 de setembro para conferir os dados declarados na primeira etapa do Censo Escolar 2026.
2: As informações estão disponíveis para consulta no sistema EducaCenso e identificar possíveis erros.
5: A novidade desse ano é que os gestores podem checar os dados declarados antes da fase oficial de retificação, que deve começar na segunda quinzena de setembro.
2: Após a retificação, os gestores terão 30 dias para corrigir qualquer inconsistência.
5: O endereço para consulta é educacenso.inep.gov.br. Vou repetir, é educacenso.inep.gov.br.
2: E essas foram as notícias do Governo Federal.
5: Uma realização da Secretaria de Comunicação Social da Presidência da República.
2: Com produção da empresa Brasil de Comunicação.
5: Fique agora com o Minuto do TCU. Em seguida, as notícias do Poder Judiciário e do Congresso Nacional. Boa noite.
2: Boa noite para você. Até amanhã.
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11: Presidente do STF toma decisões em 3 diferentes procedimentos.
12: STJ garante justiça gratuita para pessoa com câncer que tem reserva financeira.
13: Forças federais vão atuar em 8 estados nas eleições deste ano.
14: Boa noite, eu sou o Arthur Filho.
15: E eu sou Walter Lima.
14: Nesta quarta-feira, o presidente do Supremo Tribunal Federal, ministro Edson Fachin, passou para a presidência da corte o inquérito que apura a divulgação de notícias falsas e ataques contra integrantes do STF. Até então, o relator do inquérito era o ministro Alexandre de Moraes.
16: O ministro Fachin também suspendeu as decisões dos ministros André Mendonça e Flávio Dino sobre o afastamento e a reintegração de Andrei Rodrigues ao cargo de diretor-geral da Polícia Federal e Leandro Almada, do cargo de diretor de inteligência da PF.
14: Andrei Rodrigues e Leandro Almada deverão prestar informações no prazo de 48 horas. Depois disso, o presidente do STF decidirá sobre a permanência ou não deles no cargo da Polícia Federal.
16: O presidente da Suprema Corte também convocou uma sessão plenária presencial extraordinária para a próxima terça-feira, 15 de setembro, às 10 horas da manhã.
14: Superior Tribunal de Justiça mantém justiça gratuita à pessoa em tratamento com câncer que recebe salário mínimo e conta com reserva financeira.
16: Ela recebe um salário mínimo por mês e tinha reservas financeiras, mas para o STJ essa condição por si só não impede o acesso ao benefício. Jafer Araújo.
17: O pedido de gratuidade foi negado pelo Tribunal de Justiça de Minas Gerais ao considerar a existência de saldos de poupança e aplicações financeiras em nome da parte. No STJ, no entanto, o relator ministro Moura Ribeiro entendeu que exigir que a pessoa em tratamento oncológico use suas reservas financeiras para pagamento de custas processuais poderia comprometer recursos necessários à subsistência e ao próprio tratamento, que envolve despesas elevadas e imprevisíveis.
14: O Tribunal Superior do Trabalho completa 80 anos em 2026. O TST foi criado em 9 de setembro de 1946 e instalado oficialmente no dia 23 do mesmo mês.
16: Para marcar a data, o Tribunal preparou ações comemorativas e uma identidade visual especial. Samanta Flor.
18: Nesses 80 anos, mudaram as profissões, as formas de contratação e até a maneira de trabalhar. E o TST foi acompanhando essas transformações com o papel de uniformizar as decisões da Justiça do Trabalho e dar mais segurança às relações de trabalho. Para marcar essa trajetória, o Tribunal ganhou uma logomarca especial, inspirada em um labirinto circular e nos azulejos de Atos Bucão, presentes na sede do TST. A proposta é representar os diferentes caminhos para a solução dos conflitos trabalhistas.
14: Forças federais atuarão no apoio das eleições de 2026 de 8 estados.
16: Os pedidos foram encaminhados pelos tribunais regionais eleitorais ao TSE. Guilherme Firmino.
19: Na sessão plenária desta terça-feira, 8 de setembro, o plenário aprovou por unanimidade os pedidos de envio de tropas federais para o Maranhão e para a 37ª Zona Eleitoral do Piauí. A ação envolve a atuação do Exército, Marinha e Aeronáutica. O total de 8 estados terão o apoio da Força Federal no primeiro turno das eleições de 2026. A medida tem o objetivo de assegurar a normalidade e a segurança da votação e apuração em localidades indicadas. Após a aprovação do TSE, os pedidos são encaminhados ao Ministério da Defesa, responsável pelo planejamento e execução das ações pelas Forças Armadas. Novas solicitações ainda poderão ser apresentadas pelos TRS, caso sejam identificadas situações que necessitem de apoio.
14: Quase 500 trabalhadores vítimas de trabalho análogo ao escravo são resgatados durante o mês de agosto.
16: O Ministério Público Federal integra a força-tarefa que reuniu 5 instituições e realizou ações de fiscalização em 27 unidades da Federação. Vanessa Pereira.
20: Ao todo, foram resgatadas 479 pessoas que viviam em situação análoga à escravidão. Dentre elas, mulheres, crianças e adolescentes. adolescentes e migrantes. Os empregadores flagrados submetendo os funcionários a essas condições, justificados a interromper as atividades, cancelar os contratos informais, formalizar os trabalhadores retroativamente e pagar os valores trabalhistas e rescisórios às vítimas, valor que ultrapassa R$1.400.000.
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14: A você uma boa noite.
15: E até amanhã.
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23: Eu sou Paula Groba.
24: E eu sou Humberto Pinheiro.
23: E estes são os destaques de hoje do Jornal do Senado, que começa.
24: Senado analisa piso nacional para profissionais de apoio da educação básica.
23: PEC da Segurança Pública poderá direcionar recursos para as Forças Armadas.
24: Eleições 2026. Jovens, analfabetos e idosos têm regras diferentes para votar.
23: Outras áreas de apoio das escolas públicas poderá ter um piso salarial nacional.
24: Uma proposta sob análise do Senado prevê um valor mínimo para a remuneração desses profissionais e será votada pela Comissão de Educação. Repórter Rodrigo Rezende.
25: A Comissão de Educação do Senado vai analisar o projeto que cria um piso salarial nacional para profissionais da educação básica pública que trabalham em funções de apoio administrativo, técnico ou operacional. A ideia é que este piso seja de 75% do valor do piso do magistério. O atual valor do piso dos professores é de R$ 5.130, o que daria ao piso dos demais profissionais o valor de R$ 3.847 para uma jornada de 40 horas. O senador Flávio Arnes, do PSB do Paraná, ressaltou que uma boa escola só funciona com a valorização de todos os profissionais que atuam naquele espaço.
26: E um estabelecimento educacional, uma escola, só funciona com qualidade, adequadamente, com a participação de todos os profissionais. Mas uma secretaria bem montada, a biblioteca, toda a infraestrutura da escola, se estiver em harmonia com os objetivos da educação, isso é um avanço extraordinário. Eu acho que nós temos que fazer isso, esse debate aqui no Senado Federal. Já está aí há bastante tempo.
25: Camilo Santana, do PT do Ceará, presidente da comissão, anunciou que o relator do projeto será o senador Marcelo Castro, do MDB do Piauí. Após a análise do colegiado, a proposta ainda será votada pela Comissão de Assuntos Econômicos.
23: Investimentos em pesquisa e inovação podem chegar a mais áreas da região amazônica, segundo um projeto aprovado pela Comissão de Ciência e Tecnologia.
24: A proposta determina que parte desses recursos sejam destinados para além da região metropolitana de Manaus. Repórter Patrícia Oliveira.
27: Poderão ser destinados também a outras áreas da Amazônia parte dos recursos que as empresas já são obrigadas a investir como contrapartida aos incentivos da Zona Franca de Manaus e da Lei de Informática. É o que estabelece um projeto do senador Davi Alcolumbre, do União do Amapá, aprovado na Comissão de Ciência e Tecnologia. Hoje, empresas beneficiadas por esses incentivos precisam aplicar pelo menos 5% do faturamento obtido no mercado interno com produtos de tecnologia em pesquisa e desenvolvimento. A ideia é mudar a distribuição de parte desses recursos, como explicou o relator senador Flávio Arnes, do PSB do Paraná.
26: Restabelecer em lei aquele piso de interiorização dos investimentos em pesquisa e inovação, assegurando recursos para os demais estados da região amazônica, estendendo para os convênios firmados no âmbito da Lei de Informática.
27: Pelo texto, pelo menos 15% de parcelas específicas desses investimentos deverão ser destinados a instituições públicas de ensino e pesquisa que estejam fora da região metropolitana de Manaus, nos estados do Acre, Amapá, Rondônia, Roraima e Amazonas. A proposta seguiu para análise da Comissão de Assuntos Sociais.
23: segurança pública esteve entre as principais prioridades do Senado durante a semana de esforço concentrado. Entre as propostas analisadas está a PEC da Segurança, que prevê mais recursos para o setor, amplia a integração entre os órgãos de segurança e torna mais rigoroso o regime penal para líderes de facções criminosas, organizações paramilitares e milícias. A proposta de emenda à Constituição segue em análise na Comissão de Constituição e Justiça.
24: Para o senador Fernando Dueire, do PSD de Pernambuco, o poder público tem a responsabilidade de combater a violência, mas também de criar condições para a ressocialização de quem tem possibilidade de ser reintegrado à sociedade. O senador defendeu uma legislação mais rigorosa e afirmou que a segurança pública é um desafio que precisa ser enfrentado pelo Estado brasileiro.
0: Não é possível que a violência

0: que hoje nós convivemos em todas as grandes cidades ou médias brasileiras continue. É preciso que nós tenhamos uma legislação dura para que isso seja de alguma forma contido.
1: E a Constituição poderá passar a prever um sistema único de segurança pública com recursos destinados ao combate à criminalidade e à melhoria da estrutura do setor.
2: O texto base da proposta já foi aprovado pela Comissão de Constituição e Justiça. Os recursos virão dos Fundos Nacionais de Segurança Pública e Penitenciário Nacional e do Fundo Social do Pré-Sal. Os senadores ainda podem incluir as Forças Armadas entre os beneficiários. Repórter Bruno Lourenço.
3: A proposta de emenda à Constituição aprovada pelos senadores institucionaliza o Sistema Único de Segurança Pública, que terá receitas do Fundo Nacional de Segurança Pública e do Fundo Penitenciário Nacional e até de eventual superávit no Fundo Social do Pré-Sal. Emenda do senador Carlos Portinho, do PL do Rio de Janeiro, quer incluir as Forças Armadas entre as beneficiárias dos recursos. Portinho diz que é justo direcionar essas verbas quando militares atuam em atividades de proteção e defesa civil, contra delitos nas fronteiras e na garantia da lei e da ordem.
4: A ausência de previsão expressa quanto à destinação de recursos do Fundo Nacional de Segurança Pública para essas operações gera insegurança jurídica e limita a capacidade de resposta do Estado frente às ameaças do alcance nacional. Aqui falamos de soberania.
3: Portinho destacou que sua proposta é voltada exclusivamente para o custeio de ações desempenhadas em contextos específicos, como operações nos morros de seu estado. O relator da PEC da Segurança, senador Rogério Carvalho, do PT de Sergipe, no entanto, recomenda a rejeição da emenda.
5: As Forças Armadas têm o seu próprio regramento de financiamento, que é um outro debate que precisa ser feito num outro lugar. E se ele for convocado, deverá ter reforço orçamentário naquilo que é o lugar do financiamento da segurança pública.
3: A Comissão de Constituição e Justiça deve concluir a votação da PEC da Segurança na próxima reunião.
6: Eleições 2026.
1: Você já se perguntou por que nunca viu propaganda eleitoral de algum determinado partido na televisão?
2: Pode ser que ele não tenha cumprido as exigências da legislação para ter direito ao horário gratuito. A repórter Lana Dias explica.
7: Para ter acesso ao horário eleitoral, o partido ou a federação precisa ter cumprido na eleição de 2022 pelo menos um desses critérios. Eleição de no mínimo 11 deputados federais distribuídos em pelo menos 9 unidades da federação ou receba ao menos 2% dos votos válidos nas eleições para a Câmara dos Deputados, distribuídos de novo em 9 unidades da federação, com um mínimo de 1% dos votos em cada uma delas. O consultor legislativo do Senado, Arlindo Fernandes, explicou que a aplicação da regra dos votos para a Câmara está sendo de forma gradual, desde 2018.
8: Quando começou a ser aplicada essa cláusula de desempenho, era, na primeira eleição, era 1,5%, depois na segunda eleição 2%, na eleição deste ano de 26, será exigido 2,5% e a partir de 2030 vai ficar a cláusula permanente que é 3% do eleitorado.
7: Vale lembrar que o fundo partidário e o fundo eleitoral são coisas diferentes. O partidário é destinado às despesas rotineiras das legendas e o eleitoral é direito de todos os partidos, exclusivo ao financiamento de campanhas de candidatos e candidatas durante o ano de eleição.
1: E daqui a menos de um mês, brasileiras e brasileiros vão às urnas, mas nem todos os eleitores são obrigados a votar. O voto é facultativo para jovens de 16 e 17 anos, pessoas analfabetas e eleitores a partir dos 70 anos.
2: Quem está nesses grupos e não comparecer às urnas não precisa justificar a ausência nem está sujeito a penalidades. Além disso, para analfabetos e eleitores com mais de 70 anos, o título eleitoral não é cancelado, mesmo que não votem em 3 eleições consecutivas. Essa regra é diferente da aplicada aos eleitores para quem o voto é obrigatório. Com edição de Paula Groba e trabalhos técnicos de Eliseu Caires, o Jornal do Senado fica por aqui. Acompanhe agora as notícias da Câmara dos Deputados. Boa noite.
1: Boa noite e até amanhã.
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10: Presidente Hugo Mota reitera confiança no sistema eleitoral brasileiro.
11: Avança a proposta que cria faixa exclusiva para motos em vias urbanas.
10: Audiência na Câmara debate instituição do Dia Nacional da Acupuntura.
11: Parlamentares analisam ações de regulamentação e ajuste na economia.
10: Boa noite. Afonso Florencio, do PT da Bahia, apoia projeto que flexibiliza as regras do arcabouço fiscal e da lei de responsabilidade fiscal. A medida, segundo o deputado, protege investimentos públicos e agências reguladoras.
11: De acordo com Afonso Florencio, o objetivo é retirar os gastos de capital e parte das despesas de autarquias custeadas com receitas próprias dos limites de contingenciamento e do teto de gastos da União. Ele acredita que a medida garante a continuidade de obras essenciais para o país.
10: Rodrigo de Castro, do União de Minas Gerais, celebra a sanção de lei que reduziu as alíquotas do PIS/PASEP e da COFINS incidentes sobre a indústria química e petroquímica brasileira. Ele avalia que a medida protege a competitividade da produção nacional.
11: Rodrigo de Castro explica que o texto limita a redução ao ano de 2026, antes da entrada em vigor das novas regras tributárias para o setor. Ele aponta que a lei mantém benefícios tributários para o setor durante a transição para um novo programa de incentivo previsto para 2027.
10: André Abdon, do PP do Amapá, ressalta a importância da lei que permite ao governo federal reduzir tributos sobre combustíveis sem comprometer as contas públicas. O objetivo da matéria, recém-aprovada, é reduzir os impactos econômicos decorrentes do conflito no Oriente Médio.
11: André Abdon avalia que a medida pode ajudar a conter os efeitos da alta internacional do petróleo sobre os preços no Brasil. O texto autoriza o uso de receitas extras para compensar a perda de arrecadação, alcançando tributos cobrados em 2026 sobre diesel, biodiesel, gasolina e etanol.
10: João Maia, do PP do Rio Grande do Norte, celebra a aprovação da lei que flexibiliza regras fiscais para áreas de livre comércio no ano de 2026. A medida alcança propostas em que a perda de arrecadação já esteja prevista no orçamento.
11: João Maia ressalta que a norma também afasta limitações fiscais para apresentação de propostas sobre licença paternidade e salário paternidade, desde que respeitadas as exigências previstas na Constituição Federal.
9: Relações Exteriores.
10: Fernando Coelho Filho, do União de Pernambuco, defende a instalação da frente parlamentar em apoio à integração entre a União Europeia e o Mercosul. Ele sustenta que o objetivo é acompanhar o processo de implementação do acordo entre os dois blocos assinado em 2025.
11: De acordo com Fernando Coelho Filho, o bloco de livre comércio abrange cerca de 718 milhões de pessoas e beneficiará setores como indústria, mineração e agronegócio. O deputado acredita que a frente será fundamental para garantir que o acordo traga benefícios para o Brasil.
9: Saúde.
10: Profissionais de saúde ouvidos pela Comissão de Cultura da Câmara apoiaram a criação de um Dia Nacional da Acupuntura. O tema foi debatido em audiência pública, como detalha o repórter Luiz Cláudio Canuto.
12: O dia 22 de novembro pode se tornar o Dia Nacional da Acupuntura e do Acupunturista no Brasil. É o que prevê projeto em discussão na Comissão de Cultura da Câmara dos Deputados. Nesse mesmo dia, em 87, foi fundada a Federação Mundial das Sociedades de Acupuntura e Moxabustão, que é uma técnica terapêutica da medicina tradicional chinesa que usa o calor gerado pela queima de uma erva para estimular pontos de acupuntura. A acupuntura é o conjunto de técnicas e terapias para estimular pontos específicos do corpo humano com agulhas, com o objetivo de manter o equilíbrio físico e mental. O pedido para a oficialização do Dia da Acupuntura, em lei, foi feito por instituições que representam a acupuntura no Brasil. CNAA, Conselho Nacional de Autorregulamentação da Acupuntura, a SBA, Sociedade Brasileira de Acupuntura, e a FENAB, Federação de Acupuntura do Brasil e Práticas Integrativas. Existem mais de 370 mil acupunturistas no país. Uma audiência pública na Câmara discutiu a relevância da acupuntura e da medicina tradicional chinesa na saúde pública brasileira. A relatora da proposta, a deputada Érica Cocai, do PT do Distrito Federal, concordou com a sugestão.
13: Eu, na condição de relator, obviamente que eu acato a sugestão que aqui foi encaminhada e nós vamos trabalhar para que rapidamente possamos apresentar esse parecer com este substitutivo, que em verdade não descaracteriza o Dia Nacional, o dia 22 de novembro, como Dia Nacional, pelo histórico mundial que está posto, mas que amplia para que incorporemos também, de forma aditiva, também a semana.
12: Érica Cocai lembrou que a acupuntura é uma prática terapêutica amplamente reconhecida e utilizada no Brasil e adotada no SUS, Sistema Único de Saúde. A audiência pública ocorreu porque a criação de dias comemorativos precisa ser precedida da realização de consultas e debate público, conforme uma lei de 2010. Na reunião, o projeto recebeu apoio de representantes do Conselho Federal de Enfermagem e do Conselho Federal de Biomedicina. Desde 2026, uma lei regulamenta o exercício profissional de acupuntura. A norma autoriza o uso da acupuntura durante outros atendimentos na área de saúde, se autorizado pelos respectivos conselhos profissionais. Por isso, o profissional deve se submeter a curso de extensão específico oferecido por instituição de ensino devidamente reconhecida. Da Rádio Câmara de Brasília, Luiz Cláudio Canuto.
14: Trabalho.
11: Marusso Boldrin, do Republicanos de Goiás, apoia o projeto que concede adicional de insalubridade de 40% a agentes comunitários de saúde e de combate a endemias expostos ao calor durante o trabalho em áreas externas.
10: Relatora da matéria na Comissão de Saúde, Marusso Boldrin, afirma que a medida fortalece o SUS ao reconhecer os riscos enfrentados por esses profissionais nas visitas domiciliares. Segundo ela, a proposta também promove justiça salarial e uniformiza o benefício em todo o país.
14: Desenvolvimento Regional.
11: Gabriel Mota, do União de Roraima, ressalta a importância de lei complementar que permite às cooperativas acessar recursos dos fundos de desenvolvimento da Amazônia, do Nordeste e do Centro-Oeste. A medida inclui essas organizações entre as beneficiárias de financiamentos.
10: Gabriel Mota considera que a mudança amplia as possibilidades de investimentos para o setor cooperativista. Em Roraima, as cooperativas passam a poder buscar recursos do Fundo de Desenvolvimento da Amazônia para investir em seus empreendimentos.
14: Agricultura.
11: Marcelo Moraes, do PL do Rio Grande do Sul, propõe novas regras para as patentes de tecnologias transgênicas usadas na agricultura. Na avaliação do deputado, a medida amplia a transparência na cobrança de royalties sobre sementes e outras inovações biotecnológicas.
10: Marcelo Moraes explica que o projeto obriga as empresas a informar quais patentes estão em vigor, os prazos de validade e os valores cobrados. O deputado acredita que a proposta evita cobranças indevidas após o vencimento das patentes e fortalece a segurança jurídica dos produtores rurais.
14: Transportes.
11: A Comissão de Viação e Transportes aprovou uma proposta que prevê faixas exclusivas para motocicletas em vias urbanas. A repórter Sofia Peçanha tem mais detalhes.
15: A Comissão de Viação e Transportes aprovou o projeto que trata da implantação de faixas exclusivas para a circulação de motocicletas, motonetas e ciclomotores nas vias urbanas. Porém, durante a votação, a Comissão de Desenvolvimento Urbano alterou o projeto. Em vez de modificar o Código de Trânsito Brasileiro, o novo texto altera a Lei de Mobilidade Urbana para incluir as motocicletas, motonetas e ciclomotores entre os modos de transporte que podem contar com espaços exclusivos nas vias urbanas. O texto apresentado originalmente determinava que cidades com mais de 300 mil habitantes implantassem faixas exclusivas para motos em avenidas com três ou mais faixas de rolamento. No novo texto, retira essa obrigatoriedade, com o argumento de que cada município deve ter autonomia para decidir como organizar o trânsito de acordo com a sua realidade. Com isso, o projeto aprovado deixa de criar uma obrigação para as prefeituras e passa apenas a prever as faixas exclusivas para motocicletas como uma ferramenta que poderá ser utilizada pelos gestores municipais, caso considerem adequado. O autor do projeto, o deputado Gabriel Nunes, do PSD da Bahia, afirma que a proposta surge como resposta à necessidade de medidas voltadas à segurança no trânsito.
16: A gente vê a crescente muito grande de acidentes envolvendo motos e a gente precisa adotar políticas públicas, não só de prevenção, de educação, como também ações como essa, para que a gente possa estar minimizando os acidentes de trânsito com os motociclistas e naturalmente também diminuindo indo o número de óbitos, acidentes de uma maneira geral.
15: O novo texto também deixou de prever multa ou infração para o uso indevido de faixas. A proposta passa a ser apenas uma diretriz da Política Nacional de Mobilidade Urbana, sem criar obrigações ou penalidades automáticas para motoristas ou municípios. O texto também mantém a previsão de prioridade para o transporte público coletivo e para os modos não motorizados, como bicicletas e deslocamentos a pé. Para o deputado Gabriel Nunes, a medida pode trazer benefícios para a circulação de veículos e para a segurança viária.
16: Naturalmente, essas faixas vão fazer com que melhore não só o fluxo do trânsito nesses grandes centros, como também vai fazer com que tenha maior segurança, tanto dos profissionais motociclistas, como também do trânsito como todo.
15: Agora, o projeto que inclui a criação de faixas exclusivas para a circulação de motocicletas, motonetas e ciclomotores nas vias urbanas será analisado pela Comissão de Constituição e Justiça. Da Rádio Câmara de Brasília, Sofia Peçanha.
17: Ciência e tecnologia.
10: Juscelino Filho, do PSDB do Maranhão, é autor do projeto que cria o Dia Nacional da Inclusão Digital, a ser celebrado em 27 de março. Segundo o deputado, a iniciativa amplia a conscientização sobre a importância do acesso à internet e às tecnologias para o exercício da cidadania.
11: Juscelino Filho acrescenta que a data deve estimular campanhas de capacitação digital e ações para reduzir as desigualdades no acesso à tecnologia. O objetivo do projeto, segundo ele, também é fortalecer políticas públicas voltadas à inclusão digital no país.
17: Cultura.
10: Marangoni, do Podemos de São Paulo, apresentou projeto que dispensa a cobrança de direitos autorais pela execução de músicas em eventos gratuitos promovidos pelo poder público. A medida vale para atividades culturais, artísticas, turísticas, educacionais, esportivas e comunitárias.
11: Marangoni esclarece que a medida só alcança eventos sem cobrança de ingresso ou qualquer outra forma de pagamento para acesso do público. O deputado justifica que a proposta busca reduzir custos das programações gratuitas promovidas por União, estados e municípios.
17: Educação.
10: A Comissão de Educação aprovou uma proposta que cancela diploma e matrícula de quem fraudar cotas nas universidades. A repórter Fabiele Pires relata outros detalhes do texto.
18: As políticas de cotas transformaram o acesso ao ensino superior no Brasil, mas um problema ainda preocupa universidades e estudantes: as fraudes. Segundo o Ministério da Educação, desde 2005 até o ano passado, o programa Universidade para Todos, o ProUni, já beneficiou mais de 1 milhão e 100 mil estudantes autodeclarados pretos, pardos, indígenas e pessoas com deficiência. Atualmente, mais de 65% dos beneficiados utilizam o sistema de cotas. Pensando nisso, o deputado Rubens Pereira Júnior, do PT do Maranhão, apresentou um projeto de lei que estabelece a anulação de créditos estudantis e a cassação do diploma das pessoas que ingressaram de forma fraudulenta em vagas destinadas a esses estudantes. Segundo Rubens Pereira Júnior, 163 estudantes foram expulsos de universidades federais desde 2017 por fraudes em cotas raciais em 26 universidades. Como punição, somente a Universidade de Brasília cassou diplomas de 2 alunos e expulsou outros 15. O relator da proposta na Comissão de Educação, deputado professor Reginaldo Veras, do PV do Distrito Federal, modificou o texto para que todas as informações constem na lei original, a lei de cotas. A intenção é punir com severidade quem fraudar o sistema.
19: A verdade é que o Supremo já se debruçou sobre essa matéria e estabeleceu que as próprias universidades, dentro de sua autonomia, pudessem criar comissões de heteroidentificação, análise por fotos e tudo mais. Então, o que esse projeto de lei propõe é que aquele que comprovadamente fraudar esse sistema de ingresso tenha seus créditos estudantes cassados, que ele não possa usar isso em outras universidades como matéria já estudada, e mais grave ainda, mais intenso ainda, caça até o diploma daqueles que porventura já tenham concluído o curso.
18: Agora, a proposta que muda a lei de cotas para punir fraude segue para análise da Comissão de Constituição e Justiça. Da Rádio Câmara de Brasília, Fabiele Pires.
17: Justiça.
11: O projeto de João Cury, do MDB de São Paulo, permite a criação de curatela por escritura pública, quando a pessoa com incapacidade atingir a maioridade. Pelo texto, a hipótese vale para casos consensuais, sem conflito de interesses e com incapacidade comprovada por laudo médico.
10: O texto de João Cury prevê que os pais ou responsáveis legais possam solicitar a curatela diretamente em cartório. O deputado considera que a medida reduz a necessidade de processos judiciais para famílias de pessoas com deficiência. 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

0: Segurança Pública.
1: Antônio Doido, do MDB do Pará, apoia projeto que cria um Sistema Nacional de Enfrentamento à Violência contra Meninas e Mulheres. A proposta, já aprovada pela Câmara, busca integrar ações da União, dos estados e dos municípios para prevenir o feminicídio e ampliar a rede de proteção.
2: Antônio Doido ressalta que o texto autoriza o governo federal a destinar até 5 bilhões de reais entre 2026 e 2028 para essas políticas. Os recursos poderão financiar atendimento às vítimas, ações educativas e medidas de combate à violência, também no ambiente digital.
0: Eleições.
1: O Tribunal Superior Eleitoral inaugurou uma exposição sobre os 30 anos das urnas eletrônicas na Câmara dos Deputados. A repórter Maria Neves tem mais informações sobre a exposição O Caminho do Voto.
3: Durante a abertura da exposição O Caminho do Voto, em comemoração aos 30 anos da urna eletrônica na Câmara dos Deputados, o presidente Hugo Mota sustentou que o Brasil ocupa um lugar de protagonista no mundo por contar com um sistema eleitoral seguro e de apuração rápida. O presidente da Câmara ressaltou ainda que a exposição ajuda o eleitor a compreender o funcionamento das instituições e a necessidade de fortalecer a democracia.
4: O voto é resultado de um processo muito amplo, construído ao longo do tempo e aperfeiçoado a cada eleição. Conhecer esse caminho, como bem sugere a exposição, fortalece a confiança nas instituições responsáveis pelo nosso processo eleitoral e ajuda o cidadão a compreender melhor a importância de fortalecer continuamente a nossa democracia.
3: A urna eletrônica foi utilizada pela primeira vez em 1996, na eleição de prefeitos e vereadores em todo o estado do Rio de Janeiro. A votação eletrônica foi testada naquele ano também nas capitais e nos municípios que contassem com mais de 200 mil eleitores. A partir do ano 2000, a urna eletrônica passou a ser utilizada em todo o país. Na exposição O Caminho do Voto, organizada pelo Tribunal Superior Eleitoral, o visitante poderá conhecer detalhes das urnas eletrônicas, como a tecnologia utilizada, os procedimentos de auditoria e outros mecanismos para garantir o funcionamento e a segurança do processo eletrônico de votação. A mostra pode ser vista até o dia 20 de setembro no Salão Negro da Câmara dos Deputados. Da Rádio Câmara de Brasília, Maria Neves.
0: Meio Ambiente.
2: Mário Negromonte Júnior, do PSB da Bahia, defende a criação de uma CPI para investigar casos de crueldade contra animais no país. A proposta também pretende apurar o uso de plataformas digitais para disseminar ou incentivar esse tipo de violência.
1: Para Mário Negromonte Júnior, a comissão também deve investigar a atuação de grupos organizados, eventuais falhas das autoridades na apuração dos crimes e a disseminação de conteúdos violentos em plataformas digitais. Ele acredita que a CPI vai fortalecer a proteção dos animais.
2: Termina agora o Jornal Câmara dos Deputados, produzido pela Rádio Câmara, com trabalhos técnicos de Wellington Teles, apresentação de Márcio Aquilissardi e Tércia Guimarães. Boa noite.
1: A Voz do Brasil está de volta amanhã. Boa noite para você.
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0: Bom dia, minha gente querida. Já são 4:55. 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Bom dia, minha Bahia. Bom dia, meu Brasil. Bom dia pra vida.
1: Bom dia, Titio Falcão.
0: Bom dia, Juju. Bom dia.
1: Bom dia, Titio Falcão.
0: Bom dia, meu rei. Bom dia.
1: Titio Falcão, já tá na hora de levantar.
0: Opa, que madruga, Deus ajuda. Dormir é bom também, né?
1: Titio Falcão, já tá na hora de levantar. Um beijo pra você.
0: Pra você. Hoje é quinta-feira, né? Hoje é quinta-feira, hoje é 10 do mês 9 de... Rapaz, vocês estão tendo noção que só tá faltando 3 meses pro ano ir embora? Meu irmão, esse sistema realmente é sugador, hein? Tá faltando menos de 3 meses agora pra acabar o ano. Meu Deus do céu, que é isso, rapaz? Que é isso? A vida da gente vai sendo consumida assim aos poucos, né? Ai, meu Deus. Bom dia, gente. Que a paz de Deus esteja no lado de cada um de vocês. Olha, bom dia, meu amigo. Manda um abraço aí pra Marcelo, pra Val, pra Pio Guedes, pra Zé Vaqueiro, Quinho, Nengo, Cio no Corcovado, Edmilson aí na Torre, também pra Aldo, Fred, Parrudo, Nil, Zé Ito e pra você, Danilo. Alô, Danilão. Um abraço, Danilo. Bom dia, Danilo. Bom dia. Meu amigo Babão, bom dia, Falcão, que Deus te proteja, a tua vida, a tua família, nesta quinta-feira sempre, né? O Radiola hoje com Barros de Alencar, Almir Ribeiro, massa. Um abraço aí pra pessoal da Zona Rural, Guedes, na Fazenda Valdivino, Fábio de Ubaitaba, Tony de Procópio, Tony do Ônibus, Neto da Fazenda de Cardim. Esse Neto, ele só ouve de tarde, Neto, ele de manhã ele não ouve não. Cosme, na Fazenda de Ezeca Souza, Fernando na Fazenda Boa Sorte, todos os ouvintes da Zona Rural, pra Netinho do Porco, Véi Cabeção, Mano Véi, Carlinhos Macaco, Adalto Perna de Boneca, Diarone, mandou um alô também pra Zé Paulo, Isaac do Bar, Tim da Tilápia, Pai Paulo e Mãe Roxinha, Robson Quebra-Filtro e todos os ouvintes de AZ, pra não esquecer. Bom dia, Babão, bom dia, Babão. Olha, bom dia, Falcão, Enilson da Fazenda Joia Rara. Estou ligado no programa musical sertanejo. Se possível, toco a música de Chico Rei Paraná. Deus abençoe o nosso dia. Um abraço aí pra Juju e pra Renan. Você viu sua irmã participar ontem? Lá de Vitória do Espírito Santo? Você viu, Nilson? Um abraço, Nilson.
1: Um beijo pra você. Oi, meu amigo, eu tava com saudade de você.
0: Opa, valeu, Nilson. Um abraço, meu irmão.
2: Então, bom dia, Juju, bom dia, Renan.
0: Bom dia pra minha mãe,
2: pra Buíque, Travessão, pra Léo, pra Roque da Viola, Pastor Alcide, Pio da Tilápia, Ivo Vaqueiro, pra Babão, pra Tubaína, pau tapeceiro, pé de pano fazendo meu sonho, pra Dandara, pra Ticengil Raldo Reis, pra Lenise Brandão na CM e pra todos os ouvintes de AZ, pra não esquecer, Falcão, se possível for, passa aquela música pra mim aí de Léo Canhoto e Robertinho, O Último Julgamento.
0: Valeu, meu velho, abraço, bom dia pra você, meu amigo Fábio. Tem gente demais ali, viu? A gente vai chegando. Um abraço aí pra meu amigo Zé do Beiju, aí na região da Lagoa Dantas. Alô, Zé! Já tá nativa, meu irmão? Grande abraço, bom dia pra você, que Deus te proteja, viu, Zé? Nesta noite, como lembrança.

0: na música, sigo aí pra Namo Rebelde, 5 horas, 5 minutos. Bom dia, minha Bahia, bom dia, meu Brasil.
1: Se for agora, Felipe.
0: Opa, nós, Felipe Falcão e Edson Útil.
2: Com ela.

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0: hora, meu amigo trabalhador, na hora, minha amiga dona de casa, acerta o seu pelo meu.
1: Gente, focão, fala a hora, hein?
0: Oh, 5:10, bom dia, minha Bahia, bom dia, meu Brasil.
1: Bom dia, Titio Falcão.
0: Bom dia, dona Juju, bom dia.
2: Bom dia, Titio Falcão.
0: Bom dia, meu rei, deixa eu dar uma olhada no zap.
3: Bom dia, Falcão, que aí, mandar um alô pra Thiago, boiadeiro e toda a família dele, pastor Alcide, paciência. Corminha ali na Laurindo Ramo, Catuaba, mandou uma alô pro senhor Oswaldo ali em Reinaldo Magalhães, mandou uma alô pra Fábio em Baitaba, Renan lá em Acaracisa, Zé Pedreiro, Coxa, valeu, Falcão, seu Diarone, bom dia, Falcão.
0: Valeu, meu Deus chapa, abençoa. Valeu, meu
3: toca velho. Aí a música de Fogão de Lenha aí, Falcão.
0: É a próxima.
3: Bom mesmo. Dia.
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0: 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Passa na Rabelo. 5:14. 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Falei em Praça da Bíblia, mandar um abraço aí pra meu amigo Nelson da Batateira. Alô, meu Nelson, como é que tá o senhor, meu Nelson? Porque lembra, Falcão? Porque ali antigamente levava o nome de do pai de Nelson, né? É, levava o nome do pai de Nelson. E aí eu acho que por motivos políticos, eu acho, só deve ser, né? Porque só deve ser motivos políticos, aí foi trocado o nome daquela praça, né? Um abraço, bom dia pra Nelson da Batateira e Dona Dene, bom dia pra vocês aí, viu? 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Quem tá por aqui, Falco?
5: Bom dia, meu amigo Falcão.
0: Bom dia, mestre Pio.
5: Bom dia, ouvinte da Nova FM. Falco, que você passa a música de Amada Guerra. Lavar Machado Marcolino, Falco. Eu ofereci pro meu amigo Mangangana Graciosa, sua esposa Aline, seu filho, toda essa equipe de trabalho, meu amigo Marcelo Nafegan, sua esposa, seu filho, toda essa equipe de trabalho, meu amigo Danilo, meu amigo Rob Quebafilto, sua Sumélia, tá na escuta, meu amigo Fábio, na Fazenda Nova Esperança, o Baitaba, meu amigo Babão, na Avenida Laura e Freitas, meu amigo Torico, meu amigo Guedes do Leite, meu amigo Nilson, da F4000, meu amigo Zudo Alexista, aqui na Avenida Mandouça, para Paulo, mãe Ruxinha, na Avenida Mandouça, Rock da Viola, meu amigo Dentinho, meu irmão Paçoca, todos os ouvintes, Falco, bom dia.
0: Valeu, Pio, vocês ficaram sabendo de um tremor de terra aqui próximo à nossa região? Pois é, a terra tremeu, rapaz, a terra tremeu, um tremor de terra de magnitude 2,0, foi registrado aí no município, Presidente Tancredo Neves, que aí, não é Baixo Sul aí, né? Baixo Sul depois de Gandu, né? Pois é, o abalo ocorreu por volta das 6h30 da manhã de segunda-feira. E apesar da baixa magnitude, foi percebido por alguns moradores da região. Vixe, meu Deus. Recentemente também a terra tremeu ali na... Teve outra região ali, rapaz. Que a terra tremeu, esqueci o nome da cidade ali agora. Poxa, esqueci o nome da cidade, rapaz, que a terra tremeu também. Foi em Cansanção. Cansanção fica no norte do estado, né? A terra também tremeu. Lá já foi de 2,4 de magnitude, né? Na escala Richter. Bom, 5 horas e 18 minutos. Bom dia, minha Bahia, bom dia, meu Brasil. Bom dia, Juju.
1: Bom dia, Tio Falcão.
0: Bom dia, linda Juju.
1: Bom dia, Tio Falcão.
0: Bom dia, meu rei, bom dia. A lendária música Fogão de Lenha, já tava no ponto, meu amigo Ivo Vaqueiro pediu, casou certinho, viu? Meu amigo Fábio, sua música tá um pouco longa, viu? Eu tô casando tudo direitinho para que eu possa dar conta de atender vocês, ler as propagandas e passar o horário eleitoral gratuito, tá bom?

0: Bem bom de ouvir, tomando um cafezinho agora. Eita, nós, quem tá por aqui? 5:21.
1: Bom dia, Falcão.
0: Bom dia.
1: Bom dia, Juju, bom dia, Renan. Falcão, manda um alô pra Buíca, pra Fábio no Baitaba, pra Pio da Tilápia, pra Pescador Mentiroso, e aqui na Irmã Dulce pra Dona Maria Dominga. Bom dia,
0: alô, da Viola. Dona Maria Domingas, já tá acordada, Dona Maria Domingas? Como é que tá a senhora, tá bem? Oh, já levantou, já fez o cafezinho aí? Oh, pra nós, um abraço, Dona Maria Domingas. Bom dia, bom dia. Cadê a Dayana? A Dayana tá bem? Cadê aquela? Eu esqueci o nome da outra menina aí. Esqueci o nome da outra aí. Oh, pra nós, esqueci.
2: Bom dia, Falcão.
0: Bom dia, meu Deus.
2: Bom dia,
0: meu
2: Deus. Manda um alô aí pra Toninho da Banana, Toninho. Gari, Obalo, Tonho da Saracura. Um alô pra você, Falcão. Que Deus lhe dê um bom dia. Passa a música aí, Amantes e Amigos, aí pra nós ouvir hoje, Falcão.
0: Valeu, meu Deus.
2: Valeu, Falcão. Um abraço. Tchau.
0: Valeu, meu Deus.
2: O café tá pronto aqui, Falcão.
0: Ô, trembão. Bom dia, meu Deus. Olha, bom dia, amigão. Manda um alusão aí pras luzas de Arone, Neto, Pio e todos os ouvintes. Acorda, Bárbara. Alô, dona Bárbara, tá na hora de acordar. Acorda também minha mãe, Eurides. Alô, dona Eurides. Meninos, manda aí um abraço aí pra dona Eurides.
3: Um beijo pra você.
0: Olha aí, ela vai acordar.
3: Um beijo pra você. Ô, minha amiga, eu tava com saudade de você.
0: Ô, Pernilton da F4000. Alô, meu amigo Nilson. Bom dia, Nilson. Vamos, vaqueiro.
4: E aí, Falcão, oh, bom dia, bom dia.
0: Opa, bom dia.
4: É, Buíca.
0: Um abraço, Buíca.
4: Nunca mais eu participei.
0: É, rapaz, tô vendo aqui.
4: Somente só tava só ali ouvindo.
0: Eu participei
4: mas
0: dia 20,
4: tava com a minha saúde, mas assim, tô em forma. Eu mando um alô pra Fábio, lá no Instituto Nova Esperança, pra Roque da Viola, pra Dona Elci, pra Maria, pra Dil, pra Léo, meu filho. Pra todos os ouvintes, que seja uma quinta-feira de paz, tranquilidade pra todos. Valeu, Falcão.
0: Valeu, meu velho. Você participou dia 29. Vamos, vaqueiro, pra ver quem derruba. Vou seguir a sequência aqui, Falco.
5: Bom dia, Falcão.
0: Bom dia.
5: Manda alô pra Caltonha, a Fazenda Boa Paz. Pra Catatau, pegador de pau.
0: Catatau subiu.
5: Paquinho, que mora no Coco, vizinho de Catatau.
0: Catatau.
5: Olha só, debaixo do boi, tirando leite.
0: Catatau pegou um milhazinho, sumiu.
5: Que é terra seca, tá cana. De Birataia. Passamos aí. Certo energia de. Daquele é o cantor, eu esqueci, rapaz.
0: Ô, rapaz, é.
5: E Barreirito.
0: Valeu, meu velho. 5:24. Bom dia, minha Bahia. Bom dia.

Pode track é o nome da música. 5:26. Bom dia, minha Bahia. Bom dia, meu Brasil. Abraço aí, um bom dia pra Thaís Lohan, lá em Aiquara. Alô, Thaís. Bom dia, bom dia. Aproveito também, mando um bom dia pra Pitu, em Aiquara. Alô, Pitu.

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1: Olha a hora, meu amigo trabalhador, olha a hora, minha amiga dona de casa, acerta o seu pelo meu.
2: Titio Falcão, fala a hora aí.
1: Olha a bela Juju, já são 5 horas e 31 minutos.
2: Bom dia, Titio Falcão.
1: Bom dia, Meneghel, bom dia.
2: Bom dia, Titio Falcão.
1: Bom dia, bom dia, bom dia.
2: Titio Falcão, o café já tá pronto?
1: Tô com vontade de tomar um cafezinho bom, hein? Cafezinho com leite agora cai bem, né? Uma das propostas aí foi diminuir os impostos, meu Deus do céu. A gente paga muitos impostos aqui, viu? É, a gente é escravizado. Pra você ter ideia, pra você comprar um carro popular, tá em torno de R$80 mil. Eu dei sorte que comprei o carro no momento bom, viu? Dei sorte, comprei o carro. Quando eu comprei o carro com 25 mil quilômetros, foi R$24 mil. O mesmo carro passou a custar mais de R$40 mil, o mesmo carro, depois de uns anos, né? Infelizmente, a gente é escravizado, a gente vive pra pagar impostos, né? Pra você ter ideia, em torno de 81% das famílias brasileiras estão endividadas, porque faz a dívida e não consegue pagar, porque por conta do salário, né? Salário pequeno, paga muito imposto, e aí, meu amigo, não vá não. Realmente é difícil. 5h32, no oferecimento do Box Pai Filhas, no Centro Comercial José Mota Fernandes. 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
3: Bom dia, Falcão. Aqui é Arnaldo.
1: Bom dia, Arnaldo.
3: Lusitana. Eu quero que você mande um alô pra minha mãe lá e pra toda a vizinhança da Lusitana, pra Antônio, a esposa dele, o Valdir, a família dele, pra Lenito lá no Nunes, no Morro Sem Vera, pra aquela galera toda ali do Morro Sem Vera, em que é o pra Manuel da Horta. Pra você, Juju e Renan, bom dia, valeu, Facão.
1: Acho que a Liane Xavier mudou de lá, viu? Nunca mais participou, acho que mudou de região. Olha, bom dia, Falcão, bom dia, Rafael, lá de Itabuna, bom dia, Rafael.
4: Bom dia, bom dia, bom dia, meu nome, bom dia, meu querido. Tô na escuta, meu irmão, sendo beijo ligadinho na programação.
1: Bom dia, meu Zé.
4: Meu Zé, obrigado por se lembrar de mim aí.
1: Um abraço, meu Zé.
4: É gratificante quando a gente ouve o nome da gente na rádio, é bom demais, viu? Falco, eu tô na escuta da programação aqui, Falco. Falco, deixa eu te falar, velho. Rapaz, essa menina que liga de Lagoa Dantas, Neia Sampaio.
1: Neia.
4: O Falco, eu não conheço nenhuma Neia Sampaio aqui na região. Não sei quem é essa menina, velho. Ela sempre
1: será
4: manda
1: que é daí da região,
4: liga pra SM aí, mas eu não sei quem é Neia. Falco, que Deus nos abençoe, Falco. Nos dê um bom dia, meu irmão. Tô por cá. Se possível, toca aí Cadeira Amiga aí com Barreirito pra nós ouvir.
1: Opa, valeu, meu Zé. Alô, Neia da Lagoa Dantas. Onde fica essa região, Neia? Onde fica essa região? Bom dia, Neia.
5: Bom dia, Fausto.
1: Bom dia,
5: tudo
1: Thaís.
5: Bem, Anjo? Feliz quinta-feira pra nós. Uma quinta-feira abençoada. Tô aqui na escuta, meu amor. A música da sequência vai pra todos os ouvintes de A Z, de uma forma direta ou indiretamente. São muitos ouvintes. Né? Inclusive, eu mandei um abraço pra Risadinha 47.
1: Risadinha 47.
5: Segue ela, gente, ela é maravilhosa. Também vai pra Pé de Pano, pra todos os ouvintes da Nova FM.
1: Risadinha,
5: esse programa indiscutível. Beijo, meu amor.
1: Risadinha e Cabeça Branca, viu? Risadinha e Cabeça Branca. Um abraço, Thaís. Opa, agradando a meu amigo Del. Meu amigo Del lá de Itaúna. Alô, Del. Amantes e amigos, homem dele marciano.

0: para nós amantes e amigos. Como o Climatempo está dizendo que está previsto para chover hoje 2,3 milímetros. Temperatura varia, mínima 21, máxima 27 graus. Hoje sol com algumas nuvens, chove rápido durante o dia e a noite, é o que aponta o Climatempo, hein? O sol vai estar nascendo às 5 horas e 38 minutos, hein? Isso. É a hora que o sol vai estar nascendo agora, né? Agora. Linda música, essa música é de composição do Carlinhos Brown. Mas é interpretada aí na voz do Daniel. Essa foi a pedido da menina Dandara.
1: Sem gostar.
0: Minha amiga Dandara, lá na rua Dom Pedro II. Um abraço pra você, minha amiguinha.

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0: hora, meu amigo trabalhador. Olha a hora, minha amiga dona de casa. Acerta o seu relógio pelo meu Roscoff. 5:45.
1: Bom dia, Titio Falcão.
0: Bom dia, Meneghel. Bom dia.
1: Bom dia, Titio Falcão.
0: Meu rei, bom dia.
1: Titio Falcão já tá na hora de ir pra escola.
0: Tá chegando a hora, tá chegando a hora.
1: Titio Falcão já tá na hora de ir pra escola.
0: 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Alex e a equipe agradecem a sua preferência. 5:46. 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Opa, nós do cafezinho agora cai bem, hein? Bom demais da conta. Vamos tentar atender aqui o povo? Eu ainda tô em 5:05, viu? Sabia? 5:05 e eu tô atendendo desde o início do programa, hein?
2: Oi, Falcão. Bom dia. Aqui é Sandra do bairro Santa Rita.
0: Oi, Sandra. Bom dia.
2: Manda um alô pra nós aí. Passa uma música lá do nada aí, qualquer uma deles aí, da mais antiga.
0: Bom dia, dona Sandra. Olha, ô locutor de respeito, bom dia, manda um alô aí pra João, lá no Temão. Alô, João, lá no Temão, e também, ele também é seu ouvinte, viu? É, aqui é Lantiel. Alô, Lantiel, um abraço, bom dia pra você, meu amigo Lantiel. Meninos, manda um beijo aí pra Lantiel, manda.
1: Um beijo pra você.
0: Aí, ó.
1: Oi, meu amigo, eu tava com saudade de você.
0: Um abraço, meu amigo Lantiel.
3: Bom dia, Foca, Jair.
0: Bom dia, Jair.
3: Mandar um alô pra minha esposa aí, uma Juju, Renan, Maverick, Gerro e família no Japumerim. E todos os seus ouvintes. Passa a música aí de Milionário José Rico. Que Deus lhe dê um bom dia de paz e saúde.
0: Valeu, meu amigão. Um abraço, bom dia pra você.
4: Bom dia, Falcão.
0: Opa, bom dia.
4: Bom dia abençoado, né, meu irmão? Só gratidão a Jesus, né?
0: Alô, Nino.
4: Quinto. É isso aí, né, meu irmão? Mandar um alô pra minha filha Ana Lu, pra minha esposa Luciana. E pra todos os ouvintes que tá ligado na nova aí, meu irmão. Valeu, meu filho. Aqui é Nino.
0: Valeu, meu velho. Bom dia pra você, Nino. Bom dia, Nino.
5: Alô, Falcão. Bom dia. Aqui é Zé Bala. Falou, já pede pano. Alô para Mangagá, alô para Pio da Pilar, para Jócio do Algodão Doce, um alô aí para Mangangá e para Marcelo na Fazenda Fregão e para todos, valeu.
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0: rapaz, você tem mel no seu amor, ah. Eita, nós.
1: Alô, Falcão, alô, bom dia, aqui é Zé Bala. Alô pra Pé de Pano, alô pra Mangangá, alô pra... Alô pra Pio da Pilapa, Jócio do Algodão Doce, um alô aí pra Mangangá e pra Marcelo na Fazenda Fregão, para todos. Valeu,
0: valeu, Zé Bala, um abraço, bom dia pra você, meu coroa. Entra, quem pediu foi meu amigo Zé do Beiju, aí na região da Lagoa Dantas. Alô, Zé, bom dia, bom dia. Barreirito, cadeira amiga. 5h53.

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6: Seis horas. Para o que está fazendo e vamos acompanhar a oração do Pai Nosso.

Pai nosso que estais no céu, santificado seja o vosso nome. Venha a nós o vosso reino. Seja feita a vossa vontade, assim na terra como no céu. O pão nosso de cada dia nos dai hoje. Perdoai as nossas ofensas, assim como nós perdoamos a quem nos tem ofendido. E não nos deixeis cair em tentação, mas livrai-nos do mal.

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0: Olha a hora, meu amigo trabalhador. Olha a hora, minha amiga dona de casa. Alô, meu amigo Carlinhos Macaco. Alô, Carlinhos. Carlinhos Lateral. Carlinhos Pintor. Um abraço, bom dia pra você, meu irmão. Dá uma olhada no seu relógio aí, Carlinhos.
1: Titi Falcão, para a hora,
0: vê
1: aí.
0: Se tá batendo certinho com o meu. 6:06. Se não tiver batendo, você pega no ponteiro aí e roda, viu, meu filho? Pega no ponteiro e roda.
1: Bom dia, Titi Falcão.
0: Bom dia pra você, Juju. Bom dia pra você.
2: Bom dia, Titi Falcão.
0: Bom dia, meu rei. Bom dia.
1: Titi Falcão já tá na hora de ir pra escola.
0: Tá na hora de levantar e te ajeitar pra ir pra escola.
2: Titi Falcão já tá na hora de ir pra escola.
0: Também, principalmente as crianças que vão pegar o veículo, né, pra estudar lá no Japumirim. Pra vocês terem ideia, Japumirim ali tem mais alunos do que a sede de Itajibá, porque são centenas de alunos daqui de Piauí que estudam lá. 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
0: 6:07. 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Alô, seu Jonas. Bom dia, seu Jonas.
1: Um beijo pra você.
2: Oi, meu amigo. Eu tava com saudade de

0: Você.
1: Opa, nós. Bom dia, seu Jonas. Bom dia, dona Vera. 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
1: 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Meus amigos, daqui a pouquinho no Jornal da Manhã, onde trabalhadores foram resgatados em situação análoga à escravidão em fazenda na Bahia. Isso foi em Nazaré, né? Isso foi em Nazaré. Pois é, o Ministério do Trabalho bateu lá, meu amigo. E aí, parou tudo. Eles trabalhavam na fabricação de piaçava, né? É, piaçava. Ninguém merece trabalhar nessa situação, né? Às vezes a pessoa vai porque precisa, mas ninguém merece, né? Nossa, gente, não vai dar pra atender todo mundo. Meu Deus do céu. Não vai dar pra atender todo mundo, não, viu? Muito obrigado pela grande audiência. Deixa eu dar uma olhada aqui. A gente tá no mais alto pico da audiência. Olha, bom dia, Falcão. Feliz quarta-feira pra você. Valeu, é meu Pedro Marinho? Alô, meu Pedro. Bom dia, meu Pedro. Eu ainda tô aí. Eu ainda tô em 5:17, meu. Ainda tô em 5:17. Olha, bom dia, Fal. Aleluia, voltou. Abençoado seja o nosso dia. Beijo pra Juju e pra Renan. Lucas Cauê. Manda um alô aí pra tio Bita, pra Sil. É, tio Sil, que nunca nos falte Deus. Amém. Estamos de luto pelo irmão, oh meu Deus, por isso sumi. Teu irmão é, teu irmão, poxa, que triste, viu? Um abraço, Eliane Xavier, que Deus conforte o coração de vocês aí, viu? É que nessa jornada aqui na terra acontecem várias coisas que desagradam a gente, né? Na verdade, eu não entendo qual a finalidade do ser humano aqui na terra. Mas vamos que vamos. Meu amigo Cal lá em Uberaba. Alô, Cal. Já saiu um cafezinho com leite aí, Cal? Um abraço, bom dia pra você, meu amigo Cal. Esqueci o nome da menina, Cal. Esqueci. É Letícia. Não, não sei o nome, não. Não vou arriscar, não. Mas eu tinha anotado o nome dela aqui. Um abraço aí pra sua filha, Cal. Já foi pra escola na dessa, né, Cal?
3: Bom dia pra Cal, vai tocar você.
1: Bom dia, velho. Não vai dar pra atender todo mundo, não, gente.
3: Bom dia pra Loura. Bom dia pra meu esposo, Pedro também. Bom dia pra. Bom dia pra Railda. Bom dia pra Mandela Vaqueiro. Diva. Todos ouvintes, toda a Vacrama. Minha família.
1: Valeu, meu velho.
3: Minha mãe, meu pai. Que todos ouvintes, que Deus abençoe. Dê um bom dia pra nós.
1: Valeu, Gaso Velho. Valeu, Gaso Velho. Olha, o cacau convencional, segundo o mercado cacau, é R$317 na Bahia. Já o cacau com certificado, R$386, arroba, tá bom? Vendo o pessoal reclamando aí que o plantio do cacau tá velho por conta disso, né? Tá baixando a produção aqui no Brasil e o preço tá caindo, né? Vamos ver aqui. Ô, oh, rapaz, tem gente demais, né? Vamos ver aqui, Falco.
4: Bom dia, Falcão com Jesus.
1: Bom dia. Quem
4: fala aqui da sua Fernando Santo Antônio. Quero mandar um alô aí pra Juvenal, na Miraflor, na região de Santa
1: Juvenal. Terezinha. Juvenal.
4: Quero mandar um alô pra seu Zé, pra Cosme de Zeca Souza. Quero mandar alô pra Reni lá em Palmeirinha, Binho lá em Palmeirinha. Mandar alô também pra Amazão Vaqueiro de Alex. Mandar alô pra Manezinho. Mandar alô pra Reno. Passa uma música boa pra nós aí, Falcão. Um menino da canoa. Deus abençoe o nosso dia.
1: Já passei de Barreirito. Manezinho nunca mais vi, hein, Manezinho.
5: Bom dia, Titio Falcão, Valdemiro, aqui de Campinas, São Paulo. Gostaria de mandar alôzão pra todos da Vina Nova. Alôzão pra você, pra Juju, Reinan e a todos os ouvintes da Nova FM. Um forte abraço, ótima quinta-feira.
1: Valeu, meu amigo, meu tecladista.
5: Aqui ouvindo a programação aqui do Radiola Sertaneja.
1: Ô, Radiola é mais cedo. Sertaneja é agora o programa musical sertanejo. 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Olha, os meus amigos, dona Dinalva na Fazenda Policéia, minha amiga Petrola em Santa Terezinha, meu amigo Zé Paulo também vai ter a pomada Dores Mil e Lúcia vai ter também, viu? Ó, rapaz, tem minha amiga ali também, que eu esqueci o nome dela ali. A esposa de Luciano, esqueci o nome dela, esqueço sempre. Mas ela também tem ali no alto da subestação.
3: Bom dia.
1: Bom dia.
3: Falcão, manda aí um alô pra Hilda Tilada, Roque da Viola, Zé Joel, Adriano, a Paulo Roxinha e a todos aí da Irmã Dulce.
1: Valeu, meu amigão. Olha, bom dia, meu amigo. Fala das pomadas, é Petron. Já falei, Petron. Um abraço, bom dia pra você, Petron. 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Bom, quem pediu uma música de Leandro Leonardo foi minha amiga Ana Rita, né? Ana Rita Santa Rita. Vamos ver se dá pra atender todo mundo aqui, tá apertado, hein? Por isso que eu falo, não ultrapassa o tempo, hein? 6 horas 15 minutos, tá na hora de acordar, crianças.

0: pra nós, 5h17, tá na hora de acordar criança, tá na hora de acordar meninos. Alô, meu amigo Renato da Farinha, alô Renato, bom dia Renato. Opa, Tiziane da João do Reis também tá ouvindo a gente, alô Tiziane, bom dia, bom dia. Olha, bom dia meu amigo, já estamos ligado, Arnu na Fazenda Dádiva, ali mandou 5h40, hein? Olha, eu tô nas mensagens ainda, 5h40. Valeu, Arnu, bom dia, bom dia. Um abraço aí pras meninas, tá bom? Olha, bom dia, Falcão. Estamos ligadinhos aí na Lagoa Dantas. Manda um alô aí pra Miguel, pra Nelson e Rogério. Rogério e Jerry, né? Rogério e Jerry lá no Pati. Um abraço, bom dia pra vocês aí, viu? Fez calor aqui. Opa, lá, bom dia, aqui é Lúcia Maria e Evaristo, beijo Juju, beijo Reinan, bom dia Lúcia, bom dia Evaristo.
1: Um beijo pra você.
2: Oi meu amigo, eu tava com saudade de você.
0: Bom dia meu amigo velho cabeção, bom dia meu brother, bom dia velho cabeção, bom dia velho cabeção.
3: Bom dia Falcão, bom dia,
0: pra nós, bom dia.
3: Tá mandando um abraço aqui pra Léo do Frango, Léo da Geladeira, Junão de Rosa Malena. Um abraço a você, meu amigão. Deus dá um bom dia pra nós.
0: Valeu, meu velho. Valeu. Olha, as pessoas que ultrapassarem o tempo, o programa tá apertado, tô fazendo tudo pra atender, não vai dar pra passar o áudio, viu, gente? Porque o programa realmente, literalmente, tá apertado, tá bom?
4: Acha que é...
0: meu amigo Naná.
4: Tô aqui na escuta aqui do programa. Deus dá um bom dia pra nós todos, em nome de Jesus. Manda um alô pra Jô. Alô, Jô. Alô, Daniel, aí no Rebelão. Mandar um alô pra aquela galera lá do Morro Sem Vela. Tudo tá na escuta aí, que Deus dá um bom dia.
0: Valeu, meu amigo Nanau, valeu, meu amigo Nanau, quem tá por aqui?
5: Bom dia, compadre.
0: Bom dia.
5: Bom dia, bom dia. Tô passando aqui pra dar meu bom dia pra você, pra Reinão, pra Juju, Gessina, Gé, Moura, Salvador, Manilda, doutor Sandro, doutora Lorena, Zenildo, Ieda. E todos os participantes, e Jerônimo, família, Ed Luiz e família, todos os participantes, bom dia.
0: Bom dia, comadre Antônia.
6: Juju.
0: Ô, Antônio.
6: Falco, bom dia.
0: Bom dia, Antônio.
6: Falco, manda um alô aí pra Adela Jadeira, Tânia Segura, Arthur, meu filho, minha
0: alô,
6: esposa
0: Thelma. Alô, Arthur.
6: E todo mundo aqui de Itaúni, que é o... Deus abençoe a Fábio. Hoje eu acordei um pouco mais tarde.
0: Valeu,
6: hoje é forte. Aqui a gente tá um. Valeu, Fábio. Deus abençoe.
0: Valeu, meu irmão.
6: Acordei mais tarde.
0: É isso mesmo.
7: Bom dia, Falcão.
0: Bom dia, Glorinha.
7: 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E o gás do Periquito Gás está nativo, viu?
0: Opa.
7: Temos entregador. 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
0: Ô, valeu, Glorinha, valeu, Glorinha.
8: Bom dia, Falcão.
0: Bom dia, bom dia.
8: Bom dia. Falcão, gostaria de mandar um alô
0: pro
8: meu amigo Edson aí na Sargento Moreira, aí no Bairro Novo. Nosso amigo Guedes aí no Curral.
0: Alô, Guedes.
8: Meu amigo Roque da Viola, Roque do Relógio, essa turma toda que tá curtindo a nova. Valeu,
0: alô,
8: amigo.
0: Dentinho, um abraço, Dentinho Celesteiro. Olha, bom dia, Falcão. Bom dia, Falcão, manda um alô aí pra nós. Nós do Japumeirinho, pessoal da banquinha, manda um alô aí pra Luiz. Luiz já tá acordado, né? Luiz, Pipi, toca uma música pra mim, Zezé de Camargo e Luciano, volta pra casa. Bom dia, bom dia.
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0: Mulher mal amada.
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0: É Peão Carreiro e Paraíso.

0: pra nós, mulher mal amada. Parar mais uma vez pra tentar atender, viu, gente? Essa última parada do programa já tá na parte final, tá bom?
1: Bom dia. E um abraço pro meu filho do Paraná, Rodrigo, Iago, Fabrício, minha netinha Júlia, minha Iquara, minha Ana Constança, sim. E pra todos vocês, pra Caio, meu parceiro aqui, que me leva pra trabalhar todo dia.
0: Valeu, valeu. Olha, quem ultrapassa o tempo de 30 segundos vai ficando pra trás, viu? Aí se der no final, se eu passar um áudio de 50 segundos, gente, uma música já vai embora ali. Você bem que merecia. Oh, alô, meu amigo Jó. Alô, meu amigo Jó.
2: Bom dia pra nós.
0: Jó tá de férias esses dias, viu?
2: Minha quinta-feira abençoada.
0: Tá de férias. Não tá no curral, não, ó.
2: Deus abençoe esse jornalista potente.
0: Aí, ó, tá falando baixinho.
2: Dá uma alusão aí pra meu parceiro, meu colega. Oxo. Vamos pra copa.
0: Aí tá em casa de boa. Valeu, meu amigo Jó. Olha, bom dia. Cadê aqui? Bom dia, passando pra desejar uma ótima quinta-feira pra todos. Alô, Luiz, bom dia, Luiz. Meu amigo João de Jesus apagou a mensagem. Alô, João, a gente vai chegando por hora de chegada, vai chegando as mensagens, viu? Valeu, meu irmão. Mais de 50 mensagens recebidas hoje.
3: Oi, Fábio. Oi, dona
0: Maria. Bom dia, bom dia.
3: Deus te abençoe. Te dê um bom dia.
0: Bom dia.
3: Passa uma mãozinha boa de Romério.
0: Olha, é Romério.
3: Uma mãozinha boa aí, cara.
0: A senhora tá dormindo demais, viu?
3: Pra eu ouvir.
0: A senhora tá dormindo demais, viu?
3: Luzinha bem bonitinha.
0: Oh, valeu, dona Fábio, Maria Domingas.
4: Pediu a música, foi Sandra, minha irmã.
0: Foi Sandra, Sandra.
4: Estou aqui na escuta também.
0: Não, sua irmã não.
4: Sandra, minha irmã.
0: É sua irmã, é? Mabassa, rapaz. Eu não sabia que a senhora tinha irmã mabassa, ué. Tá vendo? Não sabia. Deixa eu ver aqui que eu passei um ouvinte aqui e ultrapassou. Cadê Falco aqui? Aí você mandou 50 segundos. Vai rodar rápido, viu, gente?
5: Ok.
0: Não ultrapassa o tempo, gente.
5: Pode rondar, Magalhães. Manda uma lupa. Bardão, um alô pra Manangá, um alô pra Papil, um alô pra Zaú, um alô pra Zé, um alô pra Neuzinha, minha esposa, um alô pra Mané Barrão, um alô pra Donizete, um alô pra Luizão, um alô pra Gerson Preto, e um alô pra Manangá, pra Ambroso, um alô pra Zomão, e um bom dia a você, e um alô pra Lopes, trabalho em Alpinis.
6: Alô, Falcão, tá aí, meu amigo, na paz de Deus. Aqui é como dizer com a toda, amigo. Tem como você mandar uma música aí pra mim, sem paria. Eu queria sair pro vaqueiro de Elite Top, de Salatiel Machado. Manda um alô aí pra Chiclete, pra Zé Paulo, pra Liz, Laura, Ana, Cachorrão de Raça, pra Emo, pra Seu Zé, Salatiel Machado. E tá grudado nessa cavalgada do Vechó, viu? Arrumou uma jega boa, recado pra ir. O cara sabe montar bem. E ele disse, viu? Que quer você ver você nessa cavalgada também. Disse que você tem um cavalo bom lá na fazenda, você ir mais ele também, viu?
0: Tenho. O meu carralo muito bom, viu? Valeu, meu velho. Acelerei um pouquinho. Quem ultrapassou o tempo, acelerei um pouquinho aí, viu? 6 horas e 27 minutos. Deixa eu procurar uma música aqui pra finalizar o programa.

0: pra nós. E assim sendo, nós vamos findando o programa. Meninos, vamos embora.
1: Tchau, tchau. Um beijo.
0: Opa, beijo pra você, Juju.
1: Tchau, um beijo. Pra até amanhã, se Deus permitir.
0: Com a plena certeza com o Bigção de que comecei e estou finalizando o programa de hoje, é a mesma certeza com o Bigção de que Deus poderá voltar a qualquer instante. Eu sei que tem. Eu sei que se você for olhar pra trás, nossa senhora, mas o tempo de Deus é um, né? A gente cresceu ouvindo isso. É, mas respeito a opinião de cada de vocês. Eu prefiro continuar acreditando. Não tem outra saída? Tem? Beijo no coração. Alô, Dona Maria Domingas. Alô, Dona Maria Domingas. Tá tocando a sua música. Tô indo embora. Beijo no coração. Tchau, tchau, gente. Muito obrigado pela grande audiência que vocês vêm dando no programa, hein? Atendi hoje 49 pessoas. 49 pessoas. Tchau, tchau, gente.

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Agora são 6 horas 39 minutos, 6h40. Olha, gente, por motivo de sistema operacional aqui no nosso estúdio, hoje, infelizmente, nós não teremos o Jornal da Manhã. O meu computador aqui deu a pane e, rapaz, não ligou de forma alguma, Falcão. Então, hoje, infelizmente, nós não vamos apresentar o Jornal da Manhã, tá certo? Vamos a restabelecer tudo direitinho e amanhã, às 6h30, nós voltaremos com mais uma edição do Jornal da Manhã. Tchau, tchau.

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10 de setembro de 2026. Bom dia para você, onde quer que esteja. Eu sou Alexandre Novaes. Então vamos que vamos, vem comigo que eu vou com você na única 100% digital na Bahia. E aí, tá tudo bem com você? Tudo ótimo, tudo maravilhoso? 8:03. Ao invés de dizer para vencer leões ou dar o seu melhor, quero convidar você a fazer um combinado simples com você, mesmo para as próximas horas. Monitore a sua energia, não apenas a sua produtividade. Muitas vezes a gente começa o dia atropelando a manhã com uma lista infinita de tarefas e cobranças, esquecendo que o ritmo que você escolhe para os primeiros minutos do dia, o tom de todo o resto. Motivação real não é um grito de guerra. É a clareza de saber exatamente por que você está se esforçando. Hoje, não tente abraçar o mundo ou resolver os próximos 5 anos da sua vida. Foque apenas no que está ao seu alcance, ao alcance das suas mãos agora. Execute uma coisa de cada vez, com presença. Respire fundo entre as transições. E lembre-se de que a consistência silenciosa constrói

0: vez tá com o pé no acelerador, hein? 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Até às 12 horas eu tô por aqui com você. Daqui a pouquinho, momento da informação, dicas para você, às 9h15, link com as fofocas quentíssimas. 988-0684-68, nosso WhatsApp. Você participa mandando aquele alô, pedindo seu alô aqui na Nova FM no Bom Dia Alegria. 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Siga a gente lá. Aumente um pouquinho o volume do seu rádio. Bom Dia Alegria tá no ar. Minha amiga dona de casa, aquele cheiro no coração. Meu amigo chefe de família, aquele forte abraço, tá na correria? Receba o nosso abraço. Vamos que vamos, hein?
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0: Bala alojada é a nossa primeira de hoje. O embaixador Gustavo Lima. Bom dia.

Lagoa Cidade, para fechar nossa primeira sequência aqui no Bom Dia Alegria na sua 89,3. Só para contrariar, tão só, daqui a pouquinho tem mais, hein? Já já, momento da informação. 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Daqui a pouquinho o momento da informação.

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1: Oito e 21. Tá chegando agora. Bom dia para você. Ótima quinta-feira. Para cuidar do seu cérebro hoje, o foco principal deve ser a qualidade do sono e a higiene do ritmo circadiano, associadas a pequenos estímulos cognitivos. O cérebro depende de pausas estruturadas e também de um descanso profundo para consolidar a memória e realizar a limpeza de resíduos metabólicos. Faça pausas de descompressão, monitore a hidratação, prepare o terreno para a noite, para você ter uma ótima noite de sono. Daqui a pouquinho mais Momento da Informação.
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0: Marina Lima, eu te amo, você aqui na sua 89,3, livre de Doropen, Bruno Morse, Anderson Pack, banda Sixonic. Bom dia, alegria, oferecimento. 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Edu Santos, bom dia, tá ligado, tá curtindo a gente, toda uma boa também do ACM. Agradeço pelo carinho, obrigado pelo rádio ligado. 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WhatsApp 0800-744-0010. 8h30, volto já.
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1: 8h33, vamos à dica de hoje, minha amiga dona de casa. Fechamento de ambiente. Defina uma hora de encerramento para a cozinha e a sala no final do dia. Recolha rapidamente o que estiver fora do lugar, passe um pano rápido na pia e feche. Só fechar o cômodo, hein? Acordar amanhã com as áreas comuns limpas muda completamente o humor e o ritmo da sua manhã. Essa foi a dica de hoje, uma dica rápida e eficiente para você. Daqui a pouquinho tem a última de hoje, 8h34.
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1: Amor para recomeçar, Nath Roots.

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1: Oito e quarenta e nove, vamos à última dica de hoje. Ó, em vez de apenas passar um batom ou protetor labial comum, que some em uma hora, faça três camadas rápidas. Passe uma gotinha do seu hidratante facial comum nos lábios, espere 10 segundos, aplique o batom ou cor de sua preferência e finalize com uma camada fina de pomada reparadora como Bepantol ou vaselina. Isso vai reter a água na pele do lábio, dando um efeito de preenchimento e hidratação que dura o dia todo sem craquelar. Essa foi a dica de hoje para você ouvindo a gente. Momento da informação, de volta amanhã no Bom Dia Alegria, 8h50 na nossa.
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1: Simplesmente acontece. Péricles e Ana Castela.

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0: na manhã mais feliz, mais gostosa do rádio. Bom, hoje é o dia da imprensa, dia do jornalista e o dia nacional da seresta. Igual seresta, hoje é o dia nacional, hein? É seu dia também? Tá completando idade nova, parabéns pra você, felicidade, saúde, muitos anos de vida, feliz aniversário pra você, que seu dia seja muito especial. 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Daqui a pouquinho tem link com as fofocas quentíssimas, tudo, quase tudo que eu sei, você fica sabendo, fica por dentro do que rola nesse mundo maluco dos famosos. Então vamos que vamos até as 12. Bom dia, alegria no ar.
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0: Cláudia Leite e Reno, acostumei.

9:16, acendo o farol. Demais, Jota Quest, joga fora, Sandra Sá. Uma música boa na sua manhã de quinta-feira. 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Dá uma passadinha na loja, tá cheio de novidade pra você lá, hein? Já, link

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1: Vamos com o primeiro link de hoje, 9h20. Mandar bom dia pra Isaac, tá ouvindo a gente. Mandar bom dia pra Anne, tá na correria, trabalhando, mas tá ligado aqui na Nova, curtindo Bom Dia Alegria. Adriane Galisteu abre o jogo sobre possível participação de Naldo Bene e Diego Alemão em A Fazenda da Record. Já que estão circulando lista com possíveis nomes famosos para entrar no confinamento rural. Os dois estão sendo citados e a titular no reality revelou o que pensa sobre isso. De acordo com ela, Adriana Galisteu acha o Diego Alemão um baita nome para participar de A Fazenda. Ela também citou Naldo Bene, afirmando que sempre fala dele para a produção de confinamento, mas revelou que ele já falou para ela que não iria porque se sentiria. Então, já sabe que o Naldo Bene não vai. O Diego Alemão possa ser que possa participar do reality show rural da Record. Será? Ela falou que é um bom nome, hein? 9h21. Daqui a pouquinho mais link.
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Legal o som do Coldplay, Crocs, na nova. Eu sou também da Cindy Lauper, Reinaldo. Daqui a pouquinho tem mais uma sequência pra vocês. Já link de volta com mais fofocas. 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
1: Nove e 38, de volta com o Link. Depois de percorrer importantes festivais ao redor do mundo e conquistar 5 prêmios internacionais, entre eles 2 prêmios no Festival de Berlim e 4 Kikitos no Festival de Cinema de Gramado, Feito Pipa, novo longa do cineasta Alain de Botton, acabou de ganhar o seu trailer oficial. O filme foi o mais premiado na edição do Festival Gaúcho, na 54ª edição. Aliás, todo seu elenco foi consagrado. E ele conquistou melhor direção, melhor atriz para Teca Pereira, melhor ator coadjuvante para Lázaro Ramos e melhor filme pelo Júri Popular, além de uma menção honrosa para Yuri Gomes. Agora, o longa também está entre os 6 filmes habilitados pela Academia Brasileira de Cinema para concorrer à escolha de representante brasileiro no Oscar 2027, na categoria de melhor filme internacional. O filme escolhido para representar o Brasil será anunciado no dia 16 de setembro. Distribuído pela Paris Filmes, Feito Pipa chega aos cinemas brasileiros no dia 5 de novembro. Daqui a pouquinho, mais Link, mais fofoca, 9:40.
0: Você

0: Arnaldozão. Que honra demais poder estar aqui, viu?
1: Você tá doido.
0: Obrigado, gente. Obrigado.

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0: Hungria, temporal 9:47.
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1: 9h50, Link de volta. O último de hoje, hein? A mansão do ator Nicolas Cage à beira-mar em Malibu, avaliada em 10,5 milhões de dólares, quase desabou depois que uma cratera de aproximadamente 9 por 9 metros abriu na entrada principal. De acordo com o programa Entertainment Tonight, o desabamento foi atribuído à severa erosão costeira e à forte agitação marítima provocada pelo furacão Marie. Além disso, chuvas intensas aceleraram o processo, destruindo o pavimento e o comprometimento das fundações da estrutura. Então, por causa desse cenário, o enorme buraco quase engoliu o imóvel que já passava por reformas. É, a situação não ficou bonita não, hein? Tô vendo aqui as fotos. Vai ter que dar um jeito aí de fazer uma proteção, né? Para que a mansão não caia no buraco, não seja engolida. 9h51, daqui a pouco. Mais música boa para você curtir aqui no Bom Dia Alegria. E o Link volta no Tarde 89. 988-06-8468 é nosso WhatsApp para você mandar aquele alusão aqui no Bom Dia Alegria nessa manhã de quinta-feira. Agradecer pelo carinho, obrigado por sua conexão, você ouvindo a gente, curtindo a nossa programação pela internet.
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1: Direitos iguais, Simone Mendes.
2: Oh!

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0: 93 no seu mais novo amor, na manhã mais feliz, na manhã mais gostosa do rádio, 10:04. 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Vamos que vamos até as 12.
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0: Não precisa mudar, Ana Clara e Gabriel Elias.

0: senhoras e senhores, Gabriel. Canta muito. Valeu, esse menino. Muito obrigada.
1: Muito obrigado
0: por ter vindo.
1: Prazer estar aqui.
0: Prazer é todo meu. Tá bom? Obrigada.
1: Obrigado,
0: de coração.
1: João. Valeu.

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0: Um quilo, deixe-me ir. 10:15 na Nova. 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Daqui a pouquinho tô de volta.
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Imediata, João, aqui na sua 89,3. 10h31, bom dia, alegria no oferecimento. 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

De volta para nossa última hora. 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Bom dia para Lúcia Evaristo, ouvindo a gente, curtindo a nossa programação. Bom dia, alegria comigo, Alexandre Novaes. Então aumenta aí mais um pouquinho o volume do rádio, hein? Agora tem o som do Roberto Carlos e Sophie Charlotte. Proposta 11:05. Yeah!

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0: Elton John do Alipa Cohort aqui na sua 89,3 Kid de Abelha, na rua, na chuva, na fazenda. 11:16, bom dia, alegria no oferecimento da Chame Gás, Super Gás Brás. 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

0: Alegria. 11:21, Cabo de Guerra, Samba de Dom.
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Eu te seguro. Panda, 11h30 na nova. Romance Rosa. É de Brito e Samuel. Daqui a pouco tem mais uma sequência. Lembrando que 12 horas tem um horário eleitoral gratuito. E depois, Jornal da Nova com Celso Rommel. 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Daqui a pouquinho eu tô de volta.

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7h46, Malta Memórias. Essa foi pra fechar mais uma sequência aqui do Bom Dia Alegria Telegrama, Zé Cabaleiro. E daqui a pouco eu tô de volta com a última sequência.

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0: Solteiro apaixonado, Mumuzinho, essa foi a minha última de hoje. Agradecer a você pela sintonia. Muito obrigado pelo rádio, ligado pela companhia maravilhosa. Você conectado, obrigado por sua conexão. Eu tô indo nessa. Ótima quinta-feira pra você. Amanhã tem mais Bom Dia Alegria às 8 da manhã. 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Daqui a pouquinho, horário eleitoral gratuito. Em seguida, tem Celso Rommel e o Jornal da Nova. Ótima quinta, 11:56.
1: Bom dia!

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1: Observatório Nacional, 11 horas, 59 minutos, 40 segundos. Observatório Nacional, 11 horas, 59 minutos, 50 segundos.
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0: Tá legal, minha gente. Agora com 12 horas e 33 minutos, hoje é dia 10. Tá começando o seu programa Jornal da Nova, hoje com os seguintes destaques. 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Operação da Polícia Federal investiga fraude milionária contra a Caixa Econômica na Bahia. Gás do Povo, quem recebe o voucher de setembro e como consultar pelo CPF é notícia lá no Ipiaú Online. Doméstica é resgatada após trabalhar 40 anos sem salário em casa e clínica de família. Bancários da Caixa entram em greve na Bahia a partir de hoje. Fiscalização resgata na Bahia 11 trabalhadores em condições análogas à escravidão em fazenda. Essas e outras informações no programa Jornal da Nova desta quinta-feira, que já está começando a partir de agora com os destaques da nossa reportagem. Vamos com ele, Del Santos, e as suas informações para hoje. Fala, Del, boa tarde.
1: Boa tarde, Celso. Boa tarde, Falcão e ouvintes do Jornal da Nova. Condução à delegacia por furto e roubo. Homem que estava agredindo a mulher foi preso aqui em Jequié. Homem também que estava com mandado de prisão em aberto foi encontrado e conduzido à delegacia. Todos os detalhes daqui a pouco aqui dentro do Jornal da Nova.
0: Tá legal, Del. Obrigado aí pela sua participação. 12:35. Vamos trazendo os detalhes do que acontece, inclusive lá na região de Gongogi, onde o povo não está satisfeito com as estradas da zona rural. O repórter Dig Moral esteve por lá. Dig, com você, boa tarde.
2: Valeu, valeu, Celso. Forte abraço a você, aos ouvintes do Jornal da Nova. Você também, Falcão. Boa tarde a todos. Vamos aos nossos destaques desta quinta-feira. Daqui a pouco, SOS Manutenção das Estradas que liga o Barra do Rocha Gongogi voltam a atacar no serviço. Preste bem atenção, começaram trabalhando, viu, Celso? Daqui a pouco Daniel vai falar aqui no Jornal da Nova. E tem mais: golpista usa o nome de prefeito para aplicar golpes. E ainda, jovem é baleado em uma tentativa de homicídio. Tudo isso e muito mais daqui a pouco, em nome do Master Supermercado, Avistão da Construção e Seven Motopeças. É com você, Celso, já que eu volto.
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0: bom, minha gente. 12 horas e 36 minutos. Programa Jornal da Nova, mandando um abraço para você que está ligado com a gente nos mais distantes pontos da região. Desde você que se liga aí na região do Honório, você ligadinho também na Vila Esperança, o povo sintonizado também aí na região da Fazenda Olho d'Água, amigos ligados na Iracema, ao povo também na Formosa, amigos ligados na região da Coroa Verde, alô Gongugi, Tapirama, Nova Palma, Palmeirinha, você sintonizado, ao Daniel aí do Ribeirão, alô Daniel, você que está tomando banho no Ribeirão, ao pessoal do Ribeirão do Félix, alô Tom do Ribeirão do Félix, aquele abraço, comunidade querida que se liga na Aparecida, você sintonizado no bairro 2 de dezembro, pessoal sintonizado no bairro Santa Rita, alô, aquele abraço aos amigos Pé de Pano na Fazenda Meu Sonho, alô Pano na Fazenda Meu Sonho, aquele abraço, comunidade querida que se liga também aí na região do Parque José Tiara, o Parque de Exposições, pessoal sintonizado na Avenida São Salvador, a você que está agora já saboreando esse gostoso andu com torresmo, o andu com torresmo, o arrozinho e ainda o vinagrete, bom apetite, ouvinte amigo Diga Falcão, boa tarde.
1: Fala, Celso, um grande abraço, boa tarde para você, boa tarde para todos. Tem uma coisa triste para lhe falar.
0: Foi que houve?
1: Não sei se você já percebeu, né? Mas o mês que vem já, a gente já começa a ouvir as promoções de Natal.
0: Vixe, rapaz, acabou o ano, foi?
1: Não, só tá faltando 3 meses.
0: Rapaz!
1: Começou agora, só tá faltando 3 meses.
0: Esse dia tava falando aí do São João, rapaz. É. Agora já vai terminar o ano, né?
1: Sinto muito lhe falar. Agora também, em 2012, eu tava indo pra rádio, você também, com um capote de manga comprida, com ar no frio.
0: Foi.
1: 2012!
0: É verdade.
1: Como o tempo passa,
0: foi
1: o tempo
0: esses dias, foi esses
1: pois
0: dias.
1: Pois é, rapaz. Meu amigo. E esses dias também o ano começou. Então, e sabe o que a gente tá acontecendo? A gente tá envelhecendo mais rápido.
0: Não, fala isso não.
1: Tá envelhecendo, não tem jeito não. Okay. A gente pensa nisso, que não. Não tô pensando, gente, porque a gente tá vivendo, né? É. Mas eu tô lhe alertando que eu não tava nem por dentro
0: o
1: disso.
0: Tempo tá passando.
1: Sabe o que me alertou? Jogando videogame, que é o costume que eu tenho com o Renan. E Renan falou: o ano começou esses dias e já tá faltando 3 meses pro ano acabar.
0: O próprio Renan tá percebendo.
1: Eu caí, né? Na real.
0: As coisas estão passando mais ligeiro mesmo. Rapaz. Por causa do negócio de rede social. Esse negócio de rede social, minha gente, vai ter uma época aí que as pessoas vão começar a pensar em acabar com isso, viu? Porque isso tá só tomando espaço na vida das pessoas sem deixar praticamente nada de bom.
1: Ninguém fica mais. Olha, com um grupo de amigos, né, não conversa naquela resenha, mas não. Todo mundo com seu celular olhando o TikTok, outro olhando o Instagram. Tem uns ainda que ainda olham o Facebook, outros fazendo compra. Entendeu? Tá todo mundo olhando alguma coisa. Então, acabou aquele negócio daquela resenha, aquele bate-papo bacana. Até dentro de casa mesmo. Aquele bate-papo legal de dentro de casa, né? Pra esperar o horário da janta, o horário do
0: almoço.
1: Nada, acabou.
0: Isso mais não. Então, tá e de bravo. Noite, o pessoal ficar na porta de casa ali, sem camisa, batendo um papo. Oh,
1: não, agora também não pode não, isso aí não pode mais não.
0: Pode mais não, né?
1: Negócio de ficar antigamente o pessoal ficava sem camisa, ouvindo rádio, rádiozinho ligado ali, mas agora esse negócio é...
0: Acabou isso,
1: é
0: né?
1: É melhor, rapaz, evitar.
0: É melhor ficar dentro de casa.
1: É melhor evitar.
0: Né?
1: Agora seu cardápio tá bom, viu?
0: Cardápio bom, rapaz.
1: Eu vou
0: aí
1: comer.
0: Não tem nada
1: comer
0: de errado nesse cardápio.
1: É, pra semana passada eu comi andu. Agora eu fico
0: meio torresmo, que tem
1: não,
0: que ter
1: agora,
0: torresmo.
1: Ah, como tá bem, não vou morrer. Agora sim, rapaz, agora, que também eu não sei, né, qual o melhor, se é andu ou mangalu, ou se é favinha.
0: É o velho dilema que existe,
1: não, porque
0: né?
1: Agora entrou a favinha também.
0: A favinha também.
1: A favinha também, né? Eu prefiro, a favinha é uma delícia, eu prefiro o mangalu, viu? Agora sim, se for pra escolher, como qualquer um, mas o mangalô...
0: Se você tiver que escolher entre um e outro, o mangalô ganha.
1: Um mangalôzinho com uma galinhazinha cozida, uma carnezinha cozida.
0: Mas o andu também é gostoso.
1: Vou te falar.
0: É mais amargozinho, o andu é mais amargo.
1: Um pouquinho, né?
0: Então,
1: mas eu vou, o cardápio tá perfeito.
0: Vai ou não vai?
1: Ô, Ave Maria.
0: E o torresmo, como eu não como?
1: Ah, oxi.
0: Torresmo nunca, é gostoso,
1: nunca
0: rapaz.
1: Fez uma coisa, quem nunca fez a besteira na vida?
0: Não, não é besteira não, torresmo diz que é bom pra saúde.
1: Que minha mãe falou que não pode comer essas coisas.
0: Porque não pode comer.
1: Minha mãe falou. Não pode comer.
0: Mas você come escondido de vez em quando?
1: Ah, eu vou comer, ela não vai saber mesmo.
0: Ah, então tá certo. Muito bem.
1: Na hora.
0: Esse é o torresmo, tem seu lugar. Crocante.
1: A comida fica gostosa.
0: Crocante, a comida é gostosa.
1: Que outra coisa que fica, a comida fica gostosa é o bacon.
0: O bacon,
1: que você também não pode estar comendo direto, você sabe, né?
0: Verdade,
1: o bacon você
0: não pode.
1: Mas
0: pode.
1: O bacon dá um gosto que Ave Maria, né? Vou te dizer.
0: Então é isso, um anduzinho com torresmo. Torresmo crocante.
1: Não. Aí não foi coisa da sua cabeça, não. Aí foi alguma pessoa que lhe falou, porque sua cabeça mesmo, só vem asneira. Sua cabeça para negócio de cardápio, só vem asneira. Olha.
0: Se eu vi no lugar, porque eu fui lá tomar café de manhã e no hotel, né? E antigamente que tinha isso. Servir torresmo. O cara veio com uma bacia de torresmo.
1: Olha o torresmo.
0: Olha o torresmo.
1: Quem é torresmo?
0: Quem é torresmo?
1: Eu tava na fila da padaria, o cara tava na frente, o cara bateu a mão em mim, eu olhei. Você não come nada.
0: É, tá vendo?
1: Você não come nada.
0: Tá famoso.
1: Foi ontem na fila da padaria, rapaz.
0: E tem pessoa que fica indignado com você, né?
1: Mas não, eu não posso comer o que eu não quero pra agradar a fulana Bertando. Eu tenho que comer aquilo que eu gosto, que eu quero mesmo.
0: Claro, você nunca. Claro.
1: Você tem que ser você
0: tem
1: mesmo.
0: Tem que ter sua personalidade.
1: Você é pronto e eu tenho personalidade.
0: Mas o ruim é que você fica sem comer, né? Porque às vezes não acha o que quer.
1: Fica atrás que eu vou ficar com fome. Fica atrás. Uma comida dessa que você botou hoje, você acha que eu não vou comer, que é isso, rapaz.
0: O torresmo você
1: cai na matando. Na hora. E outra coisa, ainda coloca uma pimentinha. Sim. Pimentinha delícia. Ah, muito não. Pimentinha demais não presta não. Mas coloca uma pimentinha, viu? Na hora.
0: Muito bem.
1: Botou suco?
0: O suco você bota de um. Bota um sabor
1: aí,
0: especial.
1: Um
0: suquinho daquele da baleia.
1: É, coloca
0: sabor,
1: aí,
0: sabe qual? Laranja.
1: É, pode sabor ser. Sabor laranja. Rapaz, aquele é o bom, viu?
0: Ó, 12h42. 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Bom, estamos com 12h43. Eu vou intervalos em um jogo rápido. Eu volto já, trazendo as informações a respeito da manifestação lá em Gongogi, também a respeito da mulher que ficou décadas trabalhando numa casa sem ganhar o salário e os trabalhadores que estavam escravizados em uma fazenda aqui na Bahia. Você pensa que a escravidão acabou? Não, continua o pessoal ainda prendendo as pessoas, fazendo trabalhar contra a vontade, dizendo que tem que trabalhar para poder pagar feira. É negócio sério, viu? Cuidado desses convites que se recebe aí, dizendo que vai trabalhar na colheita em outro estado, que chega lá e barril. Daqui a pouco eu trago mais detalhes depois do intervalo comercial.

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0: Ok, minha gente, estamos com 12 horas e 46 minutos, programa é Jornal da Nova, aqui nós vamos interagindo, vamos conversando com o povo, gosto muito de ouvir a fala da população, que é um pessoal inteligente, é um pessoal que tem uma análise das coisas e ouvindo o povo você aprende, afinal a voz do povo é a voz de Deus, afinal isso está na Bíblia, Falcão, que a voz do povo é a voz de Deus.
1: É ditado popular.
0: Eu acho que está na Bíblia, né? Isso é que alguém inventou isso aí.
1: A voz do povo é a voz de Deus.
0: Não, tamo... está frito,
1: não,
0: né?
1: Está frito, com certeza.
0: O povo de vez em quando dá cada burrada.
1: Não passa, na verdade não passa, até mesmo aconteceu com Deus, né? Solte Deus ou Barrabás, e aí?
0: Não, sorte Jesus ou Barrabás.
1: Jesus ou Barrabás. E aí?
0: Isso, é verdade. O povo escolheu Barrabás então, e de vez em quando está escolhendo Barrabás de novo.
1: Na verdade, isso aí é um ditado popular. Particularmente, não acredito, não.
0: Porque...
1: Não sei quem foi que criou isso. Vou pesquisar.
0: Algum político aí, com certeza.
1: Ó,
0: o Luiz Marco mandou aqui falando, boa tarde, eu vou no cardápio. O cardápio de hoje tá top. Tá certo, Lula? Obrigado aí pela sua participação. Deixa eu ver o Del da geladeira lá de Itaúna, quer que fala? Diga, Del.
2: Boa tarde, Celso. Boa tarde, Falcão. Acabei de comprar bacon aqui, ó. Mas agora o bacon no lanche. Fazer uma salada com bacon, fiz bacon. Agora com andu, nunca comi não, Celso. Se for bom, eu vou experimentar esse seu aí, porque deve ser bom, mas nunca comi bacon com andu, não. Eu gosto de fritar o toicinho e jogar o andu dentro e temperar. Agora com bacon, não. Mas deve ser bom, viu? Mas eu vou nesse cardápio, Celso. Valeu. Falcão não vai não, porque tem carne de porco, né? Bacon é porco. Valeu, Celso. Valeu, Falcão.
0: Mas não é bacon, não. É o torresmo.
1: Falou torresmo. Depois que a gente falou do bacon, que também fica gostoso. Bom.
0: O torresmo, já saiu uma pesquisa recente dizendo que ele não faz mal, que é bom pro homem. Aumenta a vitalidade do homem. E aquela gordura que tem ali não entope as veias, como se dizia antigamente, que entupia, né? Porque você morde aquele torresmozinho bom, ele é meio crocante e dentro é meio gorduroso, né? Tem aquela gordurazinha gostosa. E o torresmo tem o seu lugar. Tem gente que não gosta, né, do torresmo, mas ele é gostoso. Esse dia mesmo eu tava num lugar, como é o nome do lugar, rapaz? Paramirim, não. Depois de Paramirim, Érico Cardoso, que é uma cidade que tem pertinho. E lá o café da manhã saiu com o torresmo, né? Muito gostoso. Deixa eu ver quem tá chegando aí para falar. Boa tarde, Celso, Falcão. Manda uma boa tarde para Clarice Brandão, Chaiane, Binho, Clériston Brandão, Cachorrão de Raça e todos os ouvintes. Nesse cardápio eu vou. Ela diz Brandão, vai. Porque ela não dispensa o torresmo, Falcão. Deixa eu ver quem é aí. É Selma, é? Fala aí, Selma. Boa tarde, Selma.
3: Olá, Celso, Falcão, todos os ouvintes. Que Deus abençoe a nossa tarde, que Deus abençoe hoje sempre as nossas vidas. Um abraço para todos vocês aí, para todos os ouvintes. Um abraço para minha amiga Rita.
0: Ok, Selma, obrigado. Isso é Ilma, obrigado aí pela sua participação. Daqui a pouco eu vou chamar o repórter Dig Moral, viu? Ele já está lá em Gongugi, o povo chateado. Pessoa que mora em roça, meu amigo, não pede muita coisa, só estrada para poder entrar e sair. Tanto a produção agrícola quanto os passageiros, o transporte de pessoas, né? E lá em Gongugi, segundo, está aqui informando o repórter Dig Moral, que conversa com a comunidade, está simplesmente jogado, viu? Está simplesmente jogado. O que foi que houve? Na hora de pedir o voto, não soube onde era a casa do povo e agora não lembra mais. Então aí está o povo, mais uma vez, chateado e fazendo a manifestação. O Luiz Max mandou aqui o recado. Boa tarde, eu vou no cardápio, é top. Aí, ó, Lula sabe o que é bom, tá vendo? Luiz Marques, quem mais que tá chegando aí, Falcão, pra falar?
4: Cosme!
0: Cosme! Irmão de Damião. Diga, Cosme, irmão de Damião, boa tarde.
4: Falcão, eu tô aqui ligado na nova aqui, velho, tô escutando aí seu cardápio, mas meu cardápio hoje aqui é um anduzinho com uma jabazinha assada, com aquela gordurinha, pegando bem de leve, só que você vê, é da hora, viu? Um anduzinho com uma jabazinha assada, Ave Maria, não tem coisa melhor.
0: A precoce também já é outro patamar, né, Falcão? Ele não vai comer coisa assim.
1: Não, ele falou fraca, que come. Não. Agora a comida dele também tá só um toddy, tá boa demais. O cardápio hoje você bateu certinho.
0: É o torresmo, meu amigo. É coisa fina. Coisa fina. E não tem só aquele torresmo, um pedacinho pequeno. Não. Tem o torresmo também comprido.
1: Não, isso eu nunca vi, não.
0: Mais comprido. Depois você procura, o Guga tem aquele torresmo mais comprido. O torresmo é da barriga do boi, né? Ou do porco.
1: É.
0: É aquela gordura da
1: panceta.
0: Barriga do...
1: Hã? É a panceta,
0: vai tirando aquele pedacinho ali, gordura pura e frita. É bom demais. Olha o Tânia aí do Tinguí, ó. Fala, Tani. Diga, Tani, boa tarde.
5: Olá, Celso. Aquele bom dia, aquele abraço. Aquela boa tarde já, né? Manda aquele alô pra nós aqui, o Tingui, pra galera do grupo da Zona Rural, Unidos, Homens São Mais Fortes. Sempre os programas, todos, o pessoal ouve o seu programa, Celso. Valeu, Celso, aquele abraço a todos aí, nossa região aí, meu irmão. Abraço a Falcão aí, a Gênio e o Naciel. Valeu, garoto.
0: Ok, aquele abraço aí, nosso querido Tani, lá da região do Tingui. É, 12 horas e 52 minutos. Vamos interagindo e conversando com o povo. Olha, hoje os bancários da Caixa Econômica, Banco do Brasil, bancários da Bahia de maneira geral, estão de braços cruzados, viu? Está paralisado. Você que está vindo aí de cidade que não tem agência bancária para Ipiaú, para fazer o atendimento presencial, não vai encontrar quem lhe atenda. Marque para outro dia, porque hoje os bancos estão paralisados e, de qualquer maneira, isso gera uma dificuldade aí para quem precisa do atendimento presencial nas agências bancárias. Funcionários da Caixa Econômica, por exemplo, entraram em greve por tempo indeterminado a partir de hoje. O tesoureiro do Sindicato dos Bancários de Ilhéus, Rodrigo Cardoso, afirmou que também há possibilidade, que já foi aderido, inclusive, dos funcionários do Banco do Brasil. E a categoria já aprovou proposta econômica que prevê reajuste de 0,6% acima da inflação de 2025, né? E, porém, no caso da Caixa, os bancários resistem ao aumento da contribuição do plano de saúde. O pessoal aí não quer que seja descontado no salário. Esse é um dos motivos que está gerando essa paralisação a partir de hoje. É 12 horas e 53 minutos. Deixa eu passar aqui para ver o que está falando o Dedéu. Dedéu do quiosque. Boa tarde, Celso. Você acertou meu cardápio. Hoje é andu. Olha lá o andu, hein? O ruim do andu só é debulhar, né, Falcão?
1: Rapaz, tem gente que gosta, que vai ali conversando e vai debulhando ali, né, meu amigo? Tem gente que gosta de fazer isso aí. Se tiver com o pessoal ali, vai, né, conversando, é bacana.
0: Batendo um papo.
1: Agora não dá pra debulhar e ficar num celular, né?
0: É isso, uma coisa ou outra.
1: Ou outro.
0: E pessoa que vai debulhar...
1: Dois sentidos no debulhando.
0: E fumando, rapaz.
1: Ai, Maria,
0: gente fumando e debulhando. Você tem, tem coragem de comer aquele que foi debulhado por uma pessoa fumante?
1: O que é que o fogo não tira... Você bota no fogo ali com água, mata não, tudo. Pai, olha, mata tudo.
0: Não sei se mata, não.
1: Ah, rapaz, que é isso,
0: velho. A fumaça do cigarro, ela encrosta na comida.
1: Ave, mas
0: os dedos tudo amarelo.
1: Eu acho bacana.
0: Hein?
1: Eu como.
0: Os dedos já amarelos.
1: E daí, o que é que tem a ver com isso? Não vai pro fogo?
0: É.
1: Não vai colocar pra ferver ali?
0: Não sei não, viu? Olha, quem de buia não deve fumar não, viu? Fica meio nojento. Vamos lá, Jean Alves. Fala, Jean, boa tarde.
6: Boa tarde, Celso. Boa tarde, Falcão. Essa é a minha comida preferida, viu? É andu com bacon e toicinho. Essa aí é uma comida muito excelente. Com arrozinho escorrido. Não tem comida melhor, viu? Celso hoje botou o cardápio daquele que ele sabe mesmo. O melhores que é isso aí. O tal do andu é muito bom. Um abraço, meus amigos. Aqui é Jean da Rua de Quer, conhecido como Rubalo, de Gitaúna.
0: Grande Rubalo. Rubalo é o cara. Vai sair pra vereador ano que vem?
1: Não. Rubalo é cabo eleitoral de Del.
0: Ah, é?
1: É. Cabo eleitoral de Del da Geladeira. Que Del da Geladeira tá com vontade de sair candidato a vereador.
0: Ah, tá certo.
1: E já tá ajudando, conserta uma geladeira aqui, vai na outra casa, conserta uma geladeira.
0: Ali é só a campanha,
1: né? Já faz um feijãozinho. Aí já chama os amigos, aquele negócio todo, a campanha. Então, Rubalo é cabo eleitoral de Del.
0: Muito bem, Rubalo. É isso aí, ajudar os amigos, né, Rubalo? Deixa eu ver quem tá chegando aí. É Samanta.
1: Aqui, vem.
0: Samanta. O que é isso? É camarão, é?
1: Vamos ouvir o áudio.
0: Diga aí, Samanta.
7: Boa tarde, Celso. Boa tarde, Falcão. Boa tarde a todos os ouvintes da Nova. Celso, esse cardápio seu tá top, viu? Eu vou. Agora aí só vai também com a Coca-Colazinha gelada.
0: Rapaz, aí tá difícil a gente vai ter ouvindo esse programa. Quem tiver com fome e não tiver perto de uma cozinha boa, não aguenta não, Falcão. Começa a dar até, né, salivando. A pessoa começa a salivar, né?
1: É.
0: Esse programa.
1: É verdade. Aqui, ó, o cardápio dela aqui, ó.
0: Deixa eu ver o cardápio dela. Meu cardápio de hoje é esse. É isso que é camarão, né? Essa mãe? É um pirãozinho, um arroz branco e o camarão. Cozido aí do camarão. Essa, mano. Rapaz, tá certo,
1: eu quero
0: mano.
1: Ver tu comer isso aqui, ó. Rapaz, eu como. Você não come.
0: Tranquilo, aí é tranquilo.
1: Você bota um.
0: Mas é o camarão ou é a curuca?
1: Não é camarão, não, porque tá grande.
0: Tá com jeito de ser a curuca, viu?
1: Tá parecendo barata,
0: é,
1: né?
0: É a curuca.
1: Tá sendo barata,
0: não, que a mulher tá comendo.
1: Não, não parece aí.
0: Ela tá comendo.
1: Ela tá comendo nada, isso é coisa de internet.
0: Aí você fica falando.
1: Não, isso aqui era coisa de internet.
0: Ela tirou, perde até o gosto pra comer.
1: Ela tirou um print da, ela tirou um print aí.
0: Ah,
1: ó.
0: Então não é o prato dela,
1: não. Não, tirou de nada, tirou da internet. Ah, ela tá gravando aí, ó.
0: Deixa eu ver aqui.
1: A mesma coisa só pode dar uma barata.
0: Não, fala isso não.
1: Aí.
0: Puxa, que é isso, rapaz. Tá, parece não.
1: Ela tá zangada com você.
0: Quer isso não, Samanta? Não entra nessa, não. Como o seu camarão, tranquilo. Olha, é 12 horas e 57 minutos.
1: Quem é que o pessoal tem? Camarão, ele que tava camarão.
0: Ah, era na escolinha do professor Raimundo. Tinha um personagem, Bertoldo Brecha.
1: É, né?
0: E ele fazia esse papel de um homem que não podia ser chamado de camarão vermelho, né?
1: Aquele
0: povo branco, assim, vermelho. E ele chateava quando chamava de camarão. Ele já tinha na ponta da língua. Camarão é a mãe, né?
1: É.
0: 12h58. Vou um intervalozinho aqui, jogo rápido. Eu volto já com as informações, contato com os repórteres. Vamos trazendo os detalhes do que acontece na região. Cidade de Jequié é mais uma vez aí manchada pela violência, né? Eu daqui a pouco trago todos os detalhes depois do intervalo comercial.

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0: Tá ok, minha gente. Olha, 1:02. Deixa eu passar aqui pra ouvir mais gente falando. A Samanta, ela mandou o áudio aqui dela sobre o negócio do camarão. Diga, Samanta.
1: Ô, Falco, você sabe que eu não trabalho com fake news, né, Falco? Você sabe que minhas coisas é tudo ao vivo e a cores, Falco. Aí é a curuca. Agora é a curuca cevada. Tá entendendo? Se você achar que é mentira, Falco, você vem aqui... que eu vou deixar aqui um pouco de pirão, um arroz e um pouco de curuca pra você comer mais, Celso. Você sabe que minhas coisas tudo é ao vivo.
2: Tá vendo, seu Celso?
0: A curuca é o pituzinho,
2: você,
0: né?
2: Você suspeitou que era coisa de internet, é, rapaz.
0: É o pituzinho.
2: Agora, ela cria, rapaz, né? É criada em cativeiro, no caso,
0: tá,
2: né?
0: É,
2: cevada, rapaz. Tá, eu vou lhe falar. E é bom, Celso, pirão?
0: A curuca é o pituzinho. Oh. Gostoso, agora tem pouca carne, né? Que o pitu vem mais.
2: Não, mas aqui, meu amigo, olha o tanto, aí.
0: É,
2: olha o tanto.
0: Verdade. Você pra encher a barriga tem que ser uns 3 quilos.
2: Bota, né, na panela de pressão aí. Na panela de pressão?
0: Não, é pra não cozinhar demais.
2: Assa?
0: Não, é cozido agora, não na panela de pressão, porque senão cozinha demais.
2: Vou te falar, né? Foi certo que suspeitou, né?
0: Não, eu nada.
2: Eu conheço que você sempre manda os vídeos das coisas que você faz de tardezinha. Mas Celso suspeitou que era
0: É curuca, é pituzinho.
2: Fake news.
0: Muito bem, Samanta. Vamos ver quem mais tá chegando por aqui. Dona Nilda. Diga, Dona Nilda, boa tarde.
3: Boa tarde, Celso. Boa tarde, Falcão. Aqui é Nilda da Aparecida. Ô, Celso e Falcão, eu tô mandando um parabéns para meu filho Fredson, que está fazendo aniversário hoje. Eu peço a Deus que Deus abençoe a vida dele, derrama chuva de bênção na vida dele. E que ele continue sendo esse filho amado, abençoado por Deus. Que é um filho que eu amo, toda a família ama. E ele disse que me ama muito. Desejo a ele tudo de bom na vida dele. Em nome da mãe Nilda, da irmã Natália, do irmão Franklin, da esposa Kátia, da filha Júlia, do filho Gabriel e do sobrinho Lucas e sobrinho Miguel. Um cheiro pra vocês e tchau.
0: Aí, ó. Aniversariando hoje, recebendo esse abraço carinhoso aí da família. Olha, o político e empresário Pablo Massal se tornou alvo de um procedimento administrativo do Ministério Público da Bahia, instaurado pela primeira Promotoria de Justiça de Direitos Humanos, após declarações contra praticantes de religiões de matriz africana e a população baiana. Ele que concorre à presidência da República, mesmo estando inelegível, né? Tá inelegível, mas ele acha que vai conseguir se sair, né? Rapaz, como é como tá inelegível?
2: Ô, Celso, como é que tá inelegível? E aí... E pode revistar.
0: E ele vai aparecer na urna?
2: Não, pelo amor de Deus.
0: Não sei como é que é isso.
2: A presença do Brasil tá de cabeça pra
0: todo
2: baixo.
0: Todo estranho, viu? Não era pra ele estar falando nada, não.
2: Se tá inelegível, como é que a justiça eleitoral deixa revistar? Aí, meu filho, quer que o Brasil deixe lá pra frente?
0: É difícil.
2: Não vai, não.
0: Outra coisa que ele falou, ó, que se Macumba funcionasse, a Bahia era Dubai. E que, aspas, todo macumbeiro é um derrotado na vida, fecha aspas. Atribuindo características negativas e depreciativas de forma generalizada aos praticantes de religiões de matriz africana. Por conta disso, o Ministério Público, além de apurar a ocorrência de racismo religioso, analisa a eventual prática de xenofobia contra o povo baiano. Olha, a pessoa que quiser ser candidato a qualquer coisa, especialmente presidente da República, ele tem que lembrar que ele não é candidato de um grupo. Se ele é espírita, ele não pode falar pelos espíritas, ele tem que falar por todos. Todas as colorações religiosas têm que ter o mesmo espaço, o mesmo respeito, pelo menos. Então, o que faltou aí o Pablo Massal foi ficar quieto. Ele já está todo complicado, ganhou uma cadeirada. Você lembra que ele ganhou uma cadeirada?
2: Ali também, o Datena também fez errado.
0: Fez errado, mas ele ganhou uma cadeirada já por causa dessas polêmicas que ele lança. Chegou ao ponto do Datena perder o juízo e bater com a cadeira no lombo dele. E agora ele aparece com essa história contra as pessoas praticantes dos cultos afro-brasileiros. E aí depois quer o voto, né? Quer o voto, porque muitos que praticam o culto afro-brasileiro estão na Bahia, mas também estão em outros estados. O Rio Grande do Sul é o estado que mais tem pessoas de matiz afro-brasileira, né? Dos cultos candomblé, umbanda, enfim. É no Rio Grande do Sul, por incrível que pareça. Aí a pessoa ouve um negócio desse, eu pensava até votar nele, não voto mais. Pessoa quer ser candidato, tem que saber falar para o povo, não é para um grupo somente do qual ele faz parte. 1:07, vamos ouvir ele que ontem não apareceu. Joelson Passos, passo a passo com você.
4: Amigo Celso, amigo Falcão, boa tarde ouvintes da Nova. Deus é de iluminar e abençoar nossa quinta-feira, né? 10/9, Celso, eu tô na cidade de Orobó. E Falcão, tu é doido, mas tá tinindo o sol aqui, viu? Nossa mãe do céu. Hoje, Celso, é aniversário de Rick Andrade, lá da Rádio Livre, nosso amigo Rick. Hoje é aniversário de doutor Aguinaldo Teixeira, advogado dessa máquina. José Antônio. José Antônio é o neto de Zuza, eletricista. Zuza que é viciado aí na Nova, viu? Ouvinte assíduo. Hoje é aniversário do neto dele, José Antônio. Hortência Putum.

0: 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Deixa eu ver quem está chegando para falar com a gente, é o irmão Região, né? Fala, irmão Região, boa tarde.
1: Oi, Celso, vamos cardápio aí. Tá muito bom aí o andu, viu? O andu com torresmo, com toicinho. É bom. Agora o andu pra desboiar ele é um pouco dificultoso, né? Porque pra desboiar o andu é trabalho. Vamos redesboejar e é uma luta, viu? Mas é muito gostoso, é muito bom. O cardápio aí é 10. Eu vou no cardápio aí. Deus continue abençoando você. Ótima tarde a todos aí. Forte abraço.
0: Região falando aí que é difícil de boiar. Eu lembrei que aqui em Piauí tinha um cidadão por nome de Buiá, Falcão.
2: Não, quem mandava alô pra ele era Roque da Viola. Um alô pra de Buiá? Não, ele manda pra Devagar.
0: Devagar.
2: Mas tem uma pessoa que mandou alô pra de Buiá mesmo. Acho que é Roque mesmo. Roque da Viola mesmo, que tem um ouvinte amigo dele aí, que o nome dele é Dibuiá. Ele mandava alô aqui no programa.
0: E aqui tinha uma pessoa também que trabalhava de carregador de cacau, como é que chama? Que é carregador de cacau.
2: É
0: um nomezinho que dá, o carregador de cacau, né?
2: É chapa.
0: Chapa. O nome dele é Dá Lugar.
2: Dá Lugar, rapaz, que é isso.
0: Dá Lugar de fazer qualquer coisa.
2: Dá Lugar.
0: Olha, gente, aqueles casos das duas crianças que sumiram no Maranhão. Vocês estão lembrados?
3: Foram três, uma foi encontrada.
0: Uma foi encontrada, outras duas, o casalzinho, sumiu. E agora a mãe de Agatha Isabelle, de 6 anos, e Alan Michael, de 4, que desapareceram há mais de 8 meses na região de Bacabal, no Maranhão, ela forneceu sangue à Polícia Federal ontem. E esse material será usado em uma comparação genética com crianças resgatadas em uma operação contra o tráfico de pessoas na Flórida, nos Estados Unidos. Ela disse que foi procurada pela Polícia Internacional, que é a Interpol, para verificar se os filhos podem estar entre as 163 crianças localizadas na mega operação no fim do mês de agosto. Até agora, porém, autoridades norte-americanas e a organização internacional não confirmaram se os irmãos estão entre os resgatados. E com isso, a mãe diz que está sentindo confiante de que os filhos possam ser encontrados vivos. Essas crianças sumiram, fizeram toda uma operação de busca e não conseguiram encontrar. Das três que sumiram, uma apareceu completamente sem roupa, né? Vagando aí pelas roças, acharam. Agora, o casal, né, de 6 e de 4 anos de idade, desapareceu. A mãe disse ter visto imagens de uma criança nos Estados Unidos e reconhecido características semelhantes à de Alan, embora tenha ressaltado que as fotos não bastam para uma identificação. E agora vamos aguardar, né, que a polícia dos Estados Unidos possa trazer uma notícia boa para essa mãe que já tem tanto tempo aí sofrendo com a falta dos filhos. 1:12, eu vou chamando aí o repórter Del Santos, que participa pela primeira vez no programa de hoje, trazendo aqui a notícia direto da região de Jequié. Vamos lá, Del, com você.
4: Ok, Celso, Falcão e ouvintes do Jornal da Nova, boa tarde. Tô chegando com as informações direto e ao vivo aqui de Jequié, falando oferecimento de Júnior Autopeças e Serviços. 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

0: 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Celso, a polícia militar conduziu até a delegacia um homem por motivos de agressão à ex-companheira. Segundo informações, recentemente ele tinha terminado um relacionamento. Não satisfeito com o final do relacionamento, esse homem, ele tentou contra a vida da ex-companheira. Ele foi conduzido até a delegacia. Segundo informações, ele estava também com arma de fogo e com arma branca tipo peixeira. Ele foi apresentado, ficando lá à disposição da justiça. Tráfico de drogas, uma pessoa foi parar na delegacia. Isso aconteceu no bairro do Joaquim Romão, aqui em Jequié. E isso aconteceu, segundo informações, no iníciozinho da tarde de ontem. E esse homem foi conduzido até a delegacia após a denúncia da polícia militar de que ele estava em atitude suspeita. Além desse crime da droga, também ele é apontado como aí aliciador de pessoas, de menores, para poder então trabalhar no mundo da criminalidade. Ele foi detido, apresentado, ficando lá à disposição da justiça. Tentou roubar e foi preso. Arrombou a residência, pegou alguns objetos, mas não conseguiu sair. A polícia militar foi acionada, segundo informações, vai conseguir uma Maralina aqui em Jequié, e um homem foi conduzido até a delegacia. Segundo relatos, ele estava com uma certa quantia de dinheiro e outros pertences da vítima. A polícia militar fez ronda na localidade para ver se tinha alguém a mais com ele nessa ação, mas segundo informações, ele estava sozinho na ação e foi conduzido e apresentado ali na delegacia. Olha o problema sério que está enfrentando o SAC aqui de Jequié, tem chamado a atenção. Há duas semanas o SAC de Jequié está sem o sistema de ar-condicionado, de refrigeração. Nós estivemos no SAC, a gestão não quis falar sobre a ação, sobre a situação, mas a situação é o seguinte, Celso. Segundo informações, homens adentraram no SAC, levaram o fio que alimenta a energia ali do ar-condicionado. E também roubaram a parte de cobre que faz o aterramento dos aparelhos de ar-condicionado. Segundo informações ainda, esses homens fugiram rapidamente sem deixar sinal. Um detalhe é de que no período que foi feito o roubo, não tem segurança, que foi a parte noturna. Segundo informações, eles voltaram pela segunda vez, fizeram outra rapa e voltaram a terceira vez ontem, por volta de meio-dia, em plena luz do dia. Eles foram nas partes laterais onde fica os ar-condicionados do SAC e estavam tirando já a parte já dos aparelhos mesmo do ar-condicionado e levando. Foi quando o segurança viu, gritou e ele saiu fugindo. A polícia militar foi acionada e informou de que não foram encontrados ninguém ali nas dependências próximo do SAC. Quem frequenta o SAC aqui, Celso, sabe que o SAC ele tem a sua divisa entre o Rio de Contas e também o bairro do Mandacaru. E essa movimentação tem chamado a atenção porque recebemos informação agora há pouco que junto do SAC tem uma policlínica e eles já estão atacando a policlínica, pegando as partes de cobre e fios lá da policlínica. A polícia militar tem que trazer uma resposta. Agora, que situação? Não tem segurança no período noturno e nem de dia os bandidos estão respeitando a segurança privada por lá. Ei, que situação complicada estar a nossa segurança pública. Celso, daqui a pouco eu volto trazendo outras informações e vou destacar daqui a pouco. O EMOBA faz alerta de baixo estoque de sangue em toda a Bahia. Detalhes daqui a pouco aqui dentro do Jornal da Nova.
1: Ok, Del, obrigado aí pela sua participação. Fala em EMOBA, o órgão está promovendo o Sabadão Solidário em 9 unidades do interior da Bahia nesse mês agora de setembro. E já eu trago a Lê Santana, também informando sobre a mega operação que desarticula um esquema interestadual de tráfico de armas e drogas. Isso já já, depois do intervalo comercial.

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0: Ok, minha gente, estamos com 1h22, programa Jornal da Nova. Deixa eu passar aqui para ouvir mais alguém que está querendo falar. Aqui é 8806-8468, é o WhatsApp do povo, você interage, você conversa, você fala, porque aqui é o programa com o povo, pelo povo, para o povo. Diga, Antônia, diga aí, dona Antônia.
1: Boa tarde, Celso. Boa tarde, Pai de Fausto. Boa tarde, família da Nova. Boa tarde para todos os ouvintes. Esse cardápio aí de andu eu vou também. Eu comi andu segunda-feira e terça-feira, viu? Porque a minha prima trouxe de Jequié um litro e tanto de andu para mim. Eu cozinhei esse andu e refoguei ele no toucinho e comi ele no refogado de toucinho com torresmo e tudo, tá bom? Muito gostoso esse cardápio aí. Eu não deixo de comer andu para comer feijão. Eu como andu.
0: Aí, ó. Dona Antônia gosta do andu, mas o torresmo, como eu tô falando, eu não vi por aqui ainda não. Você viu o tamanho do torresmo, Falcão?
2: Como não, daquele ali não existe não.
0: Tem muito.
2: Aqui,
0: Aí, Júnior Campos mandou esse recado aí. O Júnior Campos da Avenida Getúlio Vargas. Ele mandou até com áudio, ó.
2: Não.
0: Solta aí o áudio do Júnior.
2: Só tá mostrando,
0: ah.
2: Rapaz, você. Aqui é Mangalô, não, é Andu, né?
0: É Andu,
2: certo,
0: é Andu.
2: Aí, ó, ele falando aí, ó.
0: Ô, Júnior, você é o cara, viu, Júnior? Beleza.
2: Aqui, ó.
0: Boa tarde, Celso Falcão. Invejeis vocês no cardápio. Aqui é o Júnior Campos, da Getúlio Vargas. E tá aquele anduzinho verdinho. Esse é que é o top.
2: Bateu certo ali,
0: bateu, viu? Certinho. Oh. É, 1h24. Deixa eu ver quem é mais aqui. Boa tarde. Eu quero saber por que até hoje não pagaram o salário dos funcionários. Uma empresa aqui que eu não vou citar o nome, porque a gente não tem assim, né? Todos os detalhes. Precisaria ouvir essa empresa, mas ele tá denunciando aqui que não pagaram o salário dos funcionários. Aqui o rapaz, inclusive, nem se identificou, né? E aí fica difícil a gente poder falar alguma coisa. Quando não se identifica, não tem como fazer a denúncia, né,
2: Falcão? Mas também não falou o nome da empresa, né?
0: Não, tem empresa lá, o nome lá, duas letras lá, tá vendo?
2: É daqui?
0: É.
2: Ah,
0: não posso falar, não. Não sei quem é, não disse nem o nome dele.
2: É porque também a pessoa não se identifica.
0: É, tem que pelo menos se identificar pra gente poder levar a sério a denúncia, né? Vai que seja uma fake news.
2: Ah, acontece aí depois, aí como a pessoa escondeu o nome, a gente não vai saber. Não
0: vai saber quem foi
2: que falou. Aí quem vai responder.
0: É, então é preciso, quem quiser fazer a denúncia, que se identifique. 1h24, programa Jornal da Nova. Eu daqui a pouco vou trazer aí mais informações sobre a manifestação que está acontecendo lá em Gongogi com relação às estradas. O repórter Dig Moral esteve por lá. Já vou ouvir logo, né? O repórter Dig Moral trazendo essas informações. Vamos lá, Dig, com você.
3: Valeu, valeu, Celso. 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Celso, vamos agora à região de Gongogi, na estrada que liga Barra do Rocha, Nova Palma. Vamos lá. O pessoal do grupo de movimento SOS, manutenção das estradas, voltaram a trabalhar novamente. As estradas ficaram ruins, aí o pessoal com o grupo resolveram meter mão em obras. Mas vamos conversar com o Daniel, ele que é um dos que estão em frente, e vai falar, Daniel, a respeito da retomada desses serviços aqui da estrada. Boa tarde.
4: Boa tarde, Dig. Nós retornamos, né, Dig? Nós tivemos aqueles dias de trabalho aqui, foi 12 dias de trabalho, cascalhamento e patrulhamento. A estrada teve um período muito chuvoso, a estrada ficou ruim e aí estava trazendo muito transtorno para a gente, né? Transitar aqui nessa área. Aí conseguimos essa patroa aí e fizemos esse serviço aqui. Estamos fazendo esse serviço aqui para melhoria, né? Ter um acesso.
3: O Daniel, o bom é que o grupo não acabou, as pessoas que estavam apoiando continuam apoiando e por esse motivo vocês meteram mão em obras mais uma vez. E como é que está sendo o grupo? Como é que estão as pessoas apoiando vocês?
4: Não, o pessoal tem... Eles apoiam, né? A apoia está sempre cobrando para nós se unir de novo para fazer essa estrada. Porque é um acesso, né? Sem acesso não tem a dignidade, né? Para transportar seus produtos, seus familiares. Em si, tudo em si. Mas o grupo apoia, o grupo tá sempre junto. A gente não desfez esse grupo, não. E vai continuar, né? Continuar.
3: Além do carro-pipa e a patrol, vocês vão ter outro meio para ajudar nas estradas? Ou só vão ficar nesses dois mesmo?
4: É, por agora não. A gente vai trabalhar com a patroa e com o carro-pipa. Como tá chovendo, não tá nem tendo essa necessidade toda, né? Mas a gente tá fazendo uma parceria aí com alguém, algumas pessoas, pra gente jogar o cascalho depois, né? Naquele local que fica sempre ruim, a gente já mapeou, aí pra gente tá fazendo esse retoque depois com o cascalho.
3: Apesar que as chuvas não estão empatando, né? São chuvas finas que só tá pilando a estrada, ficando até melhor. Mas vocês pretendem jogar o cascalho?
4: Jogar o cascalho. A gente vai jogar o cascalho pra ficar um serviço mais reforçado, né? Reforçar mais a estrada, que com cascalho é outra coisa, né, Dig?
3: Levou quanto tempo depois que vocês fizeram a primeira vez até agora? Já tem uns 6 meses, né?
4: Tem uns 6 meses, viu, Dig? Tem uns 6 meses. E ó, que foi um período chuvoso, bastante chuvoso lá pra cá, viu? Assim que a gente terminou, a chuva caiu.
3: Aí, Daniel, tem pessoas agora que está ouvindo nosso programa e quer ajudar. Pode qualquer pessoa ajudar? Como é que tá sendo?
4: Pode, qualquer pessoa. A gente tá aberto para qualquer pessoa que queira ajudar, né? Seja bem-vindo. Nosso grupo aceita qualquer tipo de ajuda. Qualquer pessoa. Não tem distinção de pessoa, né? Aquele que queira ajudar, a gente tá de coração aberto aqui para receber.
3: Ok, gente. Então, conversando com o Daniel, ele que está em frente aqui da manutenção das estradas que ligam Barra do Rocha, Nova Palma. Mas começaram segunda.
4: Começamos segunda-feira. Não, ontem. Ontem foi o quê?
3: Quarta.
4: Quarta. Começamos quarta-feira.
3: Começou quarta. E vai emendar agora
4: até terminar? Até terminar. Tem serviço, bastante serviço aí pra fazer aí. E aqueles que queiram ser nosso parceiro, pode vir. A gente tá aberto aqui.
3: Como faz pra te encontrar, Daniel?
4: Eu estou sempre aqui, ou em Barra do Rocha ou na fazenda.
3: Aqui em Barra do Rocha te encontro, só procurou o Daniel.
4: Só procurou o Daniel, a gente tá aqui. Enquanto o Daniel, o BA, nós temos uma equipe aqui. Eu, BA e Henrique.
3: Então, BA, Henrique e Daniel. Estão em frente.
4: Estão em frente.
3: Organizando.
4: Esse, pode procurar um desses três aí que nós estamos aberto aqui para receber ajuda.
3: Ok, mais alguma coisa, Daniel, que você queria falar, o repórter não perguntou, o que você tem para falar?
4: Não, só isso mesmo, só agradecer a Deus essa força do grupo aí, de todos que querem nos ajudar, que tá sempre nos ajudando pra gente ter um bom acesso, né?
3: Olha só, daqui a pouquinho eu volto, viu, meu caro Celso? 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Celso, daqui a pouquinho eu volto para falar em que golpista usa nome de prefeito para aplicar golpe. E um jovem que foi baleado, hein, rapaz? Daqui a pouco detalhes aqui no Jornal da Nova. É com você, Celso, já que eu volto.
0: Rapaz, ali o Batanta barriu.
3: Jovem baleado.
0: Focão.
2: Batanta barriu. Vou falar, se você prestar atenção, é a região. É a região, na verdade, é a Bahia. Você viu aquela cena lá em Nápoles também, que o jovem estava encurralado, ele mesmo falou que atirou na polícia. Você viu? Então a Bahia em si da barriu. E Piauí também, né? Se você olhar recentemente aí pra Piauí na página policial, você vai ver que tá barriu. E o Batam, meu amigo, esses dias na página policial, o bicho tá pegando.
0: Toda semana tá tendo um barabada.
2: Tá pegando, o pessoal tá caindo pra dentro, invadindo as casas e matando as pessoas.
0: Aí nesse caso não tem aquele negócio de boa romaria faz quem em sua casa tá em paz, não, né?
2: Rapaz,
0: nesse caso não.
2: Também não sei, né? Também não sei, porque eu não sei o que foi que aconteceu, o que é que tem por trás disso. Eu não sei porque foram atrás de fulano.
0: Ninguém tem a casa invadida à
2: toa, não sei, né? Porque foi atrás de fulano ou de Bertano, né? Então isso aí não cola, né? nessa situação, não. Eu sei no cidadão de bem, aí eu sei. Mas eu não sei o que aconteceu, eu não posso emitir o comentário, né? Vai que a pessoa também tá errada, eu não sei, né? Então a gente não pode falar.
0: Olha, 1h31, eu vou intervalozinho, um jogo rápido, eu volto já com mais Jornal da Nova no seu rádio.
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0: Ok, minha gente, estamos com 1h36, programa Jornal da Nova. A gente interage, a gente conversa com o povo e chama mais uma vez o repórter Del Santos, trazendo aí mais uma interação com a gente no programa de hoje. Ele que é o mais bem informado da região de Jequié. Fala, Del.
1: Muito bem, Celso, é isso, estou de volta aqui, direto e ao vivo de Jequié, falando no oferecimento da Clínica de Imagem Odontológica de Piauí, com tecnologia de ponta de precisão em tomografia, raio-x panorâmico e também raio-x de punho e mão, além de toda a documentação e fotos para a você que vai colocar o aparelho ortodôntico. 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Olha, Celso, um alerta foi disparado pelo Emoba da Bahia. A situação é o estoque de sangue. A Fundação Emoba promove, a partir do dia de sábado, dia 12, uma ação denominada Sabadão Solidário, devido ao baixo estoque de sangue em suas unidades, 8 unidades no interior da Bahia. A ação amplia o horário de atendimento aos sábados para facilitar a participação da população em doação voluntária de sangue para o cadastro de reserva aí nas bolsas de sangue no Emoba. Não só o sangue, mas também doadores de medula óssea. A ação tem como objetivo reforçar o estoque. E atenção, a medida chega após o Emoba anunciar que o estoque está pedindo socorro em estado crítico. O comunicado enviado para todas os Emobas, todas as unidades. A entidade destacou ainda, Celso, que promoverá coleta externa de sangue durante o mês de setembro. Locais de grande circulação, como shoppings, faculdades, estação de transbordo, rodoviárias e também estações públicas e privadas. As atividades serão realizadas nas unidades de coleta de transfusão de Teixeira de Freitas, Jequié, Brumado, Camaçari, Alagoinha, Santo Antônio de Jesus e também Paulo Afonso. Segundo informações, Itapetinga e Jequié, a ação ocorrerá em coleta externa ali no município de Maracás. A programação começará no dia 12 de setembro e o atendimento Teixeira de Freitas vai ser de 8 às 11h30, no setor de coleta de Jequié, que fica anexo ao Hospital Geral Prado Valadares. Acontecerá em Maracás de 8 às 11h30 e a coleta de Brumado acontecerá das 7h30 às 1h30, e no dia 19 de setembro vai ter outra ação também. A ação será realizada em Camaçari das 8 ao meio-dia. Então todos esses atendimentos visa aí trazer um abastecimento maior no estoque de sangue no Emoba da Bahia. Olha, uma ação que aconteceu em junho, no dia 17, resultou na prisão de uma pessoa ontem ali na cidade de Jitaúna. Segundo informações, um homem de 36 anos foi preso em uma ação integrada entre a Polícia Civil e a Polícia Militar na manhã da quarta-feira, ontem. Segundo informações, a ação aconteceu em Jitaúna durante a Operação Terror Não Prospera, em cumprimento de mandado de prisão preventiva e busca e apreensão domiciliar. Ele é investigado, Celso, por incitação ao crime, incêndio, atentado contra a segurança pública e outros em meio de transportes, além de crime ambiental. O investigado, segundo investigações da polícia, o suspeito participou e coordenou as manifestações no dia 17 de junho. Você se lembra, hein, Celso? Na BR-330, falando sobre isso aqui, uma manifestação que teve, segundo informações, em retaliação as ações das forças de segurança em combate ao crime na região. Além disso, adquiriu líquido inflamável, ou seja, combustível, e posteriormente incitou a obstrução ali total da via com esse protesto. A ação prejudicou não só a circulação de veículos, de pessoas que precisavam trafegar naquela localidade, como causou também insegurança a todos ali no âmbito estadual e federal. Está detido e vai responder aí por este crime. Daqui a pouco eu volto trazendo outras informações, as informações das estradas. BR-116 está preocupante circular por lá, Celso. Trago os detalhes daqui a pouco aqui dentro do Jornal da Nova.
0: Ok, Del, obrigado aí pela sua participação. 1h41, programa Jornal da Nova. 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Olha, 1h42, vamos chamando aí o comercial, eu volto já já com a etapa final do Jornal da Nova desta quinta-feira. Música.

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0: Legal, gente, 1h47, vamos chamando o repórter Dig Moral, trazendo a sua última participação para o programa de hoje. Fala, Dig, diga aí, o repórter fera do povão, Dig Moral.
1: Valeu, valeu, Celso. 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Meu caro Celso e ouvintes, vamos para uma situação velha. Tinha dado uma paradinha, mas voltaram a atacar. É o famoso golpe via WhatsApp ou até mesmo Pix também. Vamos lá. Ibirataia, golpista usa nome e foto do prefeito Sandro Futuca para tentar aplicar golpe. Um golpista está utilizando o nome e a fotografia do prefeito de Ibirataia, Sandro Futuca, em um número de WhatsApp para tentar se passar pelo gestor municipal e estabelecer contato com moradores. O número utilizado é o 739-8245-9283. No aplicativo, o contato aparece com o nome Sandro Futuca e uma foto do prefeito, numa tentativa de dar credibilidade à abordagem. Celso, a suspeita é de que o criminoso tente solicitar transferência via Pix ou outros tipos de pagamento. Sandro Futuca não está pedindo dinheiro nem realizando solicitações de transferência por meio deste número. Olha, caros amigos ouvintes, a orientação é não enviar valores, dados pessoais ou informações bancárias. Quem receber mensagens do contato deve bloquear o número e denunciar a conta diretamente pelo WhatsApp. É coisa, né, meu caro Celso e ouvintes? Os vândalos, de qualquer jeito, querem dinheiro no fácil. Vamos agora, meu caro Celso e ouvintes, à cidade de Ubatã, em que jovem é baleado dentro de imóvel durante tentativa de homicídio na rua Francisco Xavier. Um jovem identificado como Evandro Júnior, conhecido pelo apelido de Juninho Bocaliza, foi baleado durante uma tentativa de homicídio na noite desta quarta-feira, 9 de setembro, na rua Francisco Xavier, em Ubatã. Olha, amigos ouvintes, segundo relatos de testemunhas, dois homens teriam entrado no imóvel pelos fundos e efetuado vários disparos contra o rapaz. Ao perceber a presença dos atiradores, Juninho tentou fugir, mas acabou atingido em diferentes partes do corpo, incluindo o braço, as costas e a região acima do peito. Celso, o jovem foi socorrido por moradores e levado consciente para o Hospital César Monteiro Pirajá, em Ubatã, onde recebeu atendimento médico e, posteriormente, ele foi transferido para uma unidade hospitalar em Itabuna. Equipes da Polícia Militar estiveram no local e realizaram buscas na região na tentativa de localizar os suspeitos, mas ninguém foi preso. Ainda não há informações oficiais sobre a motivação do ataque ou sobre a identidade dos autores. O caso deverá ser apurado pela Polícia Civil.
2: Celso,
1: Já vou ficando por aqui, mas antes tô passando para deixar os parabéns para minha irmã Eliette, rapaz. Tá completando idade nova aqui em Piauí. Eliette, parabéns para você. Continue sendo essa pessoa maravilhosa que você é. Essa irmã exemplar, maravilhosa, que todos nós amamos, ok? Pronto, manda um abraço também, Celso, para Samanta e Dorinha em Barra do Rocha. Família boa também aí, Samanta e Dorinha. Gente boa, a família moral. Um abraço a todos e até amanhã. Tchau, pessoal.
0: Ok, Dig, vamos chamando o repórter Del Santos, ele traz a sua participação final para esta quinta-feira. Del Santos chega aí com as suas informações direto de Jequié. Del, com você.
2: Muito bem, Celso, tô de volta agora com as informações das estradas e falamos sempre no oferecimento de Júnior Autopeças e Serviços aqui em Jequié. 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Celso, a Polícia Rodoviária Federal está preocupada já com o índice crescente de acidentes na BR-116. Ontem aconteceu mais um acidente, desta vez não teve vítima fatal, mas o transtorno foi grande. Dois caminhões se chocaram após uma ultrapassagem mal sucedida de um dos veículos. Segundo informações passadas pela Polícia Rodoviária Federal, Delegacia 10/3, o acidente aconteceu próximo ao local conhecido como a Curva do Abacaxi. Já aconteceu vários acidentes por ali e esse mais um. Segundo informações, depois do forte impacto dos dois veículos, um saiu da pista e o outro rodou e ficou atravessado. A Polícia Rodoviária Federal informou de que, por conta desse acidente, precisou interditar a via nos dois sentidos para que pudesse ser feito todo o procedimento que precisava com tranquilidade, com segurança. A Polícia Rodoviária Federal faz um alerta importante para o excesso de velocidade, ultrapassagem em local proibido. Na BR-116, sentidos Jequié à Vitória da Conquista, tem radares fixos com velocidades compatíveis para dentro daquele trecho, mas mesmo assim ainda tem acontecido acidente. A Polícia Rodoviária Federal tem feito atuações, mas quando não tem a fiscalização, já sabe como é que é, né, Celso? Lamentável. Informações agora da Polícia Rodoviária Estadual, nos informam de que o plantão nas últimas 24 horas, tranquilo, nas rodovias estaduais. Também chamando atenção por excesso de velocidade, ultrapassagem em locais proibidos também. Ok, Celso? Voltamos amanhã com outras informações direto e ao vivo aqui de Jequié. Um forte abraço a todos e uma boa tarde.
0: Ok, Del. Obrigado aí pelas suas informações. Chamando o Alê Santana, chegando direto de Salvador, ele que fala a respeito da mega operação que desarticulou um esquema interestadual de tráfico de armas e drogas na Bahia. Vamos lá, Alê, com você, boa tarde.
3: Alô, você, meu amigo e minha amiga ouvinte, muito boa tarde. Eu sou Alexandre Santana e estou por aqui nesta quinta-feira, dia 10 de setembro de 2026, com notícias diretamente de Salvador, a nossa capital baiana. Para você. Olha, começa o nosso giro de informação te contando que a Polícia Civil da Bahia deu início na manhã desta quinta-feira à Operação Reino Oculto para desarticular um esquema interestadual de tráfico de armas e drogas, além de lavagem de dinheiro. Mandados judiciais estão sendo cumpridos em 23 bairros aqui de Salvador e região metropolitana, em dois municípios do interior baiano e também em seis cidades de São Paulo, Espírito Espírito Santo e Sergipe. As ações realizadas por mais de 250 policiais civis têm o apoio do Grupo Especial de Combate às Organizações Criminosas e Investigações Criminais do Ministério Público da Bahia. De acordo com as investigações, que foram iniciadas em março deste ano, foram identificadas as práticas de tráfico de drogas e associação, organização criminosa, comércio, posse e porte ilegais de arma de fogo e munições, além da lavagem de dinheiro. Ainda segundo as apurações, o grupo criminoso movimentou mais de 4 milhões de reais e dividia as tarefas em núcleos de comando, gestão financeira, armazenamento, logística, distribuição e revenda das drogas, além do fornecimento de armas de fogo. Os criminosos enviavam as drogas para São Paulo, Espírito Santo e Sergipe e negociavam as armas e as munições, fazendo o transporte através de uma empresa de fachada. Olha só, com o objetivo de proteger os beneficiários das isenções de ICMS e IPVA para veículos utilizados no serviço de táxi, não permitindo com isso que elas sejam usufruídas por pessoas que não exercem efetivamente a atividade de taxista, a Cefaz, que é a Secretaria da Fazenda do Estado da Bahia, realiza uma análise criteriosa dos pedidos de concessão do benefício. O mesmo rigor é aplicado aos processos de recadastramento, quando o benefício já concedido é reavaliado para verificar se as condições continuam sendo atendidas. A concessão dos benefícios está condicionada à comprovação efetiva do exercício da atividade de taxista e ao atendimento dos requisitos previstos na legislação tributária. Por isso, além de conferir a documentação apresentada, a Cefaz verifica a consistência das informações e a manutenção das condições que fundamentam os benefícios. Entre os documentos exigidos estão a comprovação oficial do exercício da atividade de condutor autônomo de passageiros, a Carteira Nacional de Habilitação com Registro de Exercício da Atividade Remunerada e o comprovante de residência. O solicitante também deve apresentar documento que comprove sua inscrição no INSS na profissão de taxista ou como microempreendedor individual. As informações completas sobre requisitos, documentação e procedimentos estão disponíveis no site www.cefaz.ba.gov.br. Vamos falar de saúde? A Fundação Emobra promove agora neste mês de setembro uma ação do Salbadão Solidário em 8 unidades do interior da Bahia. A iniciativa amplia o horário de atendimento aos sábados para facilitar a participação da população na doação voluntária de sangue e no cadastro de doadores de medula óssea. A ação tem como objetivo reforçar os estoques de sangue e contribuir para o atendimento de pacientes da rede pública de saúde do estado. As atividades vão ser realizadas nas unidades de coleta e transfusão de Teixeira de Freitas, Jequié, Brumado, Camaçari, Alagoinhas, Senhor do Bonfim, Paulo Afonso, Itapetinga e Maracás. Lembrando que para doar sangue é necessário estar em boas condições de saúde, pesar a partir de 50 quilos e ter entre 16 e 69 anos. A programação do Sabadão Solidário ao longo desse mês, além dos endereços e horários de atendimento das unidades da Emoba, estão disponíveis no site www.emoba.ba.gov.br. Essas são as nossas informações. Eu fico por aqui, direto de Salvador, Alexandre Santana. Um forte abraço.
0: Ok, Ale, obrigado pela sua participação. Tô indo embora, chegando o Tafarel Miranda com mais um Tarde 89. A gente volta aqui amanhã ao meio-dia, se Deus quiser. Um forte abraço a todos e até amanhã.

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0: muito boa tarde pra você que está ligado aqui nas 597-89,3. Essa é a Nova FM, o seu mais novo amor. A única rádio da Bahia que é 100% digital. A partir de agora está começando o nosso Tarde 89 aqui na Nova FM. Nós vamos seguindo até as 5 horas. 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Pois é, eu sou o Tafarel Miranda, chegue agora e vamos ficar juntos até as 5 no Tarde 89, deixando aberto aqui o nosso contato para você entrar em contato conosco, né? 988-06-8468, esse é o número do Zap da Nova.
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0: 2:05 aqui na Nova, começando bem o Tarde 89 com Benza Deus e Mari Fernandes, Erro Calculado.
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0: Seguindo em frente com o nosso Tarde 89. Lembrando pra vocês que hoje é quinta-feira, dia 10 de setembro de 2026. E você aí, onde quer que você esteja, você sabia que hoje no Brasil é comemorado o Dia da Imprensa? É, nós fazemos parte da imprensa, então. Hoje também é o Dia dos Radialistas. Claro que sim! Hoje é Dia do Jornalista. E ainda é hoje o Dia Nacional da Seresta. Valeu, tem muita coisa para ser comemorada nesta quinta-feira, é ou não é? 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
0: Chegando agora Ferrugem, arrependidaço, e mandando aquele abraço forte aí pro Rodrigo, tá na Import Bike, lá na Lauro de Freitas, né? Valeu, garota, aquele abraço, a bicicleta tá bom.

0: balançou, Tiaguinho aqui no Tarde 89 da Nova. 2h45.
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Tarde 89, você curte a melhor tarde da sua vida. E a melhor tarde da sua vida, claro, que é esta de quinta-feira, 10 de setembro. E a galera que tá aí no Hospital Geral de Ipiaú, valeu, brigadão, trabalhando com o sonzinho da Nova ao pé do vidro, né? Isso é bom demais, valeu, brigadão. Chega no BTS Swing, aqui na Nova.

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2: É bem assim, né? Turma do Pagode com o Grupo Chocolate. Alô, Virgínia!
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2: Agora faltando um minuto somente para as 3 horas da tarde desta quinta-feira. Não se esqueça não, hein? 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

0: Tudo bem, gente boa? Você está ligado aqui na ZYVS 527. 9 FM, seu mais novo amor. 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E para aqueles que ainda não me conhecem, muito prazer, eu sou o Tafarel Miranda, tô junto com vocês aqui na Nova até as 5 com tarde 89. A partir das 5 até as 6 da noite de hoje tem a primeira hora do Free Sound, as melhores músicas para você curtir no seu finalzinho de tarde, início de noite. E a partir das 6 horas até as 7 tem painel esportivo. Você por dentro de tudo que acontece no mundo da bola aqui na Nova.
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0: Um abraço aí pro Véi Cabeção, Paulo Talento, Betinho Árbitro, a galera toda ligada aqui na Nova. A Cristina também ouvindo a Nova lá no bairro Biratã.

0: Lindo demais, Rio de Janeiro!
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Isso sim que é música. Meu silêncio, Matheus e Cauã com Simone Mendes. Aqui no Tarde 89 da Nova. E daqui a pouquinho vai trazer capítulos de novela.

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2: Vamos lá, porque chegou a hora de contar pra você o que vai rolar com antecedência do capítulo de hoje da sua novela Nobreza do Amor. Hoje, Marta exige que Virgínia marque uma consulta com Onildo. Alica conta sua história verdadeira a Salma. Salma confirma a Alica que está gostando de Omar e sofre com a notícia da partida do turco. Niara prepara Ana Maria para assumir seu lugar na escola. Chinua contra Dumi, Akin e Ladissa sobre a negociação de Gendal com os franceses e informa que Kenya já avisou a Keppel. Binta afronta Kenya e Gendal é duro com a esposa. Bintas e Pascoal se beijam. Salma alerta Ana Maria sobre o gênio de Manuel. Mirinho descobre que Tonho e Alica se separaram e se oferece para viajar com a moça. Caetana volta ao engenho. Onildo confirma a gravidez de Virgínia. Virgínia anuncia a todos que terá um filho de Mirinho e Sebastião desconfia. Omar se ilumina ao saber que Tonho não irá mais para Batanga. É o que vai acontecer na noite desta quinta-feira em mais um capítulo de A Nobreza do Amor, a sua novela das sete na Globo.
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0: Eduardo Costa aqui no Tarde 89, imagina eu. 3:31, daqui a pouco eu conto pra você o que vai rolar hoje no capítulo da novela Por Você, a novela das 7 na Globo.
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0: 3h33 aqui na Nova. 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
0: Então, hoje no capítulo da novela Por Você, Bela diz a Gabriel que o tempo passou para os dois e confirma que está vivendo uma história com Lucas. Na escola, Samuca tem uma crise e chama por Bela. Lucas leva Samuca até o hospital e acaba ouvindo parte da conversa entre Gabriel e Bela. A obstetra acolhe Samuca, que consegue se acalmar no colo dela. Lucas aconselha Bela a procurar uma avaliação especializada para Samuca. Juarez afirma que protegerá Yara e Dalila. Clemente coloca música em seu bar e irrita Próspero. E Toy tem uma ideia para ajudar o bar do pai diante da concorrência. Suelen prepara uma surpresa para Peixe. Mike chega com o teclado no bar de Próspero. Com a ajuda de Glorinha, Peixe compra um microfone novo para Dalila. Enquanto Mike toca forró e atrai clientes para Próspero, chega um sambista para cantar no bar de Clemente e todos vão para o estabelecimento. Vanessa recebe uma repórter para uma gravação de uma matéria apresentando o Hospital e Maternidade Luz e pede ajuda a Junqueira para promover Gabriel. Naí, vizinha de Bela, acusa Peixe de roubar sua bicicleta e a médica afirma que o menino é seu filho. Isso aí vai rolar hoje à noite no capítulo de Por Você, a novela das sete na Globo.
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0: Vamos que vamos, 3h35 aqui na Nova. Danilo e Davi, não mexe nas minhas gavetas.

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1: Vamos lá, minha gente, porque já são 3:53. Vamos falar agora o que vai acontecer hoje no capítulo da sua novela Quem Ama Cuida. Nesta quinta-feira, Adriana fica impactada quando Sueli afirma que tem medo da reação de Ademir. Liris confirma que Fábia é mulher de Ulisses. Adriana decide hospedar Sueli em um hotel com segurança particular e conta à ex-secretária de Ademir que ganhou uma herança de Arthur. Dora conta a Fábia sobre seu relacionamento com André e do flagra de Ademir. Adriana fica surpresa ao ver Liris querendo preservar Ulisses. Ivana e Sheila comentam sobre o ciúme que notaram de Fernando com Mau-Mau. Yuri e Edivaldo seguem Ulisses e descobrem que ele foi ao cassino. Adriana manda entregar flores a Fábia com um cartão anônimo, informando que Ulisses está traindo a confiança da esposa. Isso, gente, rola hoje à noite, hein? Em mais um capítulo da novela Quem Ama Cuida, a novela das nove na Globo.
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1: 3:54, o Renatão do Lengão também tá ligado na Nova.
3: Boa tarde, Taparel.
1: Boa tarde, Renato.
3: Boa tarde, 89, com Taparel Miranda. É isso aí, rapaz. Quero mandar um alô pra todos os ouvintes que estão ligados no Tarde 89 com Taparel Miranda.
1: Valeu.
3: Quero mandar um alô aí pra Jess e seus bebês. Tá fazendo falta no programa, Taparel Miranda.
1: Valeu, Renatão.

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Madonna na Zeitron V 527-89,3. 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Nós estamos aqui no Tarde 89 da Nova, até às 5 horas, sempre contando com o oferecimento da Nova Aliança Motores Elétricos e Irrigação. 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Você me conhece bem, né? Eu sou o Tafarão Miranda, tô aqui na Nova, comandando a sua tarde de quinta-feira e também o início da noite. Vamos de Isa, Caos e Sal. Aqui

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1: Chegou a hora. Hora de notícias dos famosos aqui no Link do Tarde 89. Vamos falar da Virgínia Fonseca? É, a namorada do Vini Júnior. Pois ela, Virgínia Fonseca, virou alvo de críticas nas redes sociais na noite de ontem, depois de deixar um evento em São Paulo e não atender aos pedidos de fãs que aguardavam por fotos. A ocasião marcou a comemoração dos 5 anos da Win Pink, marca de cosméticos da Virgínia Fonseca. Após a festa, vídeos que circularam nas redes sociais mostraram alguns admiradores próximos ao carro de Virgínia. E nas imagens, eles pediram a atenção da empresária. Porém, ela permaneceu dentro do carro, sem abaixar o vidro, enquanto olhava para o celular. E a cena logo repercutiu entre os seguidores e provocou reclamações. Miguel Lofrese, um dos fãs que estava no local, criticou a falta de interação. Tomamos chuva na cara. Pessoas que faltaram ao trabalho, pessoas sem comer, pra ver a Virgínia e nem um oi, um boa noite. Os trouxas aqui, paparicando esse tipo de gente, isso é ridículo. Consideração nenhuma com os fãs. Vou deixar de seguir, disse ele.
2: Ele disse tudo, né?
1: Outros internautas também comentaram os vídeos e questionaram a postura de Virgínia. Virgínia, humilde, mulher, tá vendo? Na internet mostra uma coisa e a realidade é outra. Aliás, teve até quem criticasse os próprios fãs. Desculpa, mas eu me sinto superior sim a esse povo que fica na porta de evento esperando Virgínia e Carlinhos Maia chegar, se colocando no meio de carro e quase sendo atropelado, tudo por uma foto.
2: Tem razão isso aí, né? Pois é, rapaz. Tem fã que não se enquadra mesmo.
1: Enquanto os vídeos repercutiam, Virgínia Fonseca publicou conteúdos nos stories do Instagram e comentou a saída do evento. Entretanto, ela não mencionou as críticas dos fãs, nem citou os vídeos que circularam nas redes. Sai de fininho da festa, meu pé tava explodindo e eu tô pingando no sono.
2: É, agora eu pergunto pra você, o que é que a Virgínia Fonseca tem pra oferecer? O que é que ela mostra nas suas redes sociais pra ter tantos fãs, né? E eu fico me perguntando isso.
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1: 4h20 aqui na Nova. Luan Santana, Olho Marrom.
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Lavona Prado marcando presença aqui no Tarde 89. Par de olhos. 4h31. Daqui a pouco tem notícias aqui da Fátima Bernardes e do William Bonner.

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0: Pois é, minha gente, agora 4h33 aqui na Nova. Manda um abraço aí pras naras que estão aí no comércio de Piauí, trabalhando mais com a rádio ligado aqui na Nova FM. A Nara gostou aí, né, da história da Virgínia Fonseca. Ela disse, você tá com inveja da Virgínia Fonseca. Será, rapaz? Inveja? Só porque ela namora com o Vinícius Júnior? Meu Deus! 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
0: 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É isso aí, olha, preste atenção, porque o William Bonner fez um raro desabafo sobre o fim do casamento de 26 anos com Fátima Bernardes. Fim do relacionamento que foi oficializado e foi anunciado em 2016, então já se passaram 10 anos. Bom, o apresentador do Globo Repórter defendeu a decisão do casal por uma separação respeitosa e refletiu que prolongar uma relação sem sucesso acarreta frustrações. Bom, se você se casa com alguém, você vai ter, vai até que a morte o separe. Mesmo que em alguns momentos os projetos não sejam mais os mesmos. É assim que funciona? Cada um vai ficando, vai afundando em frustrações, porque não tem mais os mesmos projetos. E aquilo não pode acabar nunca, foi o que questionou William Bonner. Bonner falou também sobre o assunto, né, esse assunto, né, na entrevista ao videocast Cá Entre Nós, comandado pela Fátima Bernardes e pela filha dos dois, a designer Beatriz Bonner. O divórcio veio à tona quando a jornalista revelou ter ouvido de algumas pessoas que o casamento não deu certo. Eu ouvi uma coisa que eu tenho certeza que você ouviu, William. Quando nós nos separamos, as pessoas chegavam para mim e diziam: ah, que pena que o casamento de vocês não deu certo. Como você explicaria o sucesso que foi? Perguntou a apresentadora. O veterano William Bonner também pontuou que o comportamento do ex-casal ao longo dos anos deu fim a esse tipo de comentário. São 10 anos de as pessoas vendo o que aconteceu nas nossas vidas, na vida dos nossos filhos e a maneira como a gente se relaciona até hoje. Alguém que naquela época tivesse pensado assim, hoje talvez pense de forma diferente. E eu espero que sim. Faz parte do aprendizado, concluiu William Bonner. Agora o cara falar de casamento como só planos, projetos. Dá a impressão de que quando os projetos profissionais ficam acima do amor do casal, aí as coisas vão pra baixo d'água, né? Não vai dar nada certo. Eu acho que é melhor deixar os planos a dois sempre na prateleira mais alta para que o casamento seja eterno.
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0: Tarde 89. 4h37 agora na Nova. Zé Felipe e Ana Castela. Sua boca, mente.

0: 4h44 aqui na Nova. Kelly Kim, pra matar a tua saudade, baba! Daqui a pouco tem mais notícia dos famosos, hein? Olha, vai falar, vou falar aqui do da Anitta, que foi chamada de macumbeira.
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1: Vamos nessa, hein? 4:53. Olha, o Rico Melquiades voltou a provocar a Anitta e gerou uma polêmica durante a festa de Virgínia Fonseca na noite de ontem. Em um vídeo publicado por Carlinhos Maia, o influenciador chamou a cantora Anitta de macumbeira e acabou acusado de intolerância religiosa nas redes sociais. Olha, logo a princípio, Carlinhos brincou que Rico deveria tomar cuidado porque estaria queimado na internet. Em seguida, sem demonstrar preocupação, o campeão de A Fazenda respondeu citando a Girl from Rio: "Eu não estou nem aí pra Anitta, para as macumbeiras dela. Tome todo mundo no C. As macumbeiras, Anitta, CF." Meu Deus do céu, pode isso? Bom, a fala provocou críticas imediatas na web. As pessoas perderam medo de serem intolerantes religiosos, né? Bizarro, escreveu uma internauta no X, o antigo Twitter. Outro seguidor comentou o seguinte: ele deveria responder por intolerância religiosa. Esse verme, eita, quem fala o que não quer, ou melhor, quem fala o que não deve, ouve o que não quer. Ou, no caso das redes sociais, lê o que não, o que não quer. Logo depois, ainda durante a festa, Rico Melquiades voltou a mencionar a cantora. Sendo assim, ao procurar a namorada de Vini Júnior, para uma foto, ele disse que queria provocar a poderosa. Gente, cadê a Virgínia pra eu fazer uma selfie, pra tirar uma onda da cara de Anitta? Pelo amor de Deus, alfinetou ele por fim. Em suma, a nova polêmica acontece dias após Rico defender Virgínia das críticas relacionadas à escolha de Anitta para ocupar o posto de rainha da bateria da Grande Rio. Na ocasião, ele afirmou que parte dos ataques à influenciadora seria motivado ou motivada por inveja. O mundo dos famosos fede, hein? Todo mundo é amigo até um ponto. Daqui a pouco tá todo mundo brigando, puxando cabelos, mas tudo isso nas redes sociais, porque cara a cara, ninguém tem coragem de falar nada pra ninguém.
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1: Chegando agora, Barão Vermelho, Tente Outra Vez.

gente, com o oferecimento da Nova Aliança Motores Elétricos em Irrigação, a gente chega ao final do nosso Tarde 89 desta quinta-feira maravilhosa, dia 10 de setembro de 2026. E não se esqueça que hoje é o dia da imprensa, hoje é o dia do jornalista, hoje também é o dia nacional da Seresta. Amanhã, a partir das 14h, nosso novo encontro está marcado, hein? Aqui na Nova, na 89,3. Em instantes tem a primeira hora do Freestyle da Nova para você curtir as melhores músicas no seu final de tarde, junto com o Tafarel Miranda.

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5:02 aqui na ZYV 527 89,3. 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A única rádio da Bahia que é 100% digital traz para vocês agora a primeira hora do Freestyle. As melhores músicas só para você curtir no seu final de tarde. Começando com El Barramalho, Ciranda da Rosa Vermelha.

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5:17 aqui na Nova. Continuamos até às 6 horas com a primeira hora do Free Sound. As melhores músicas para você curtir no seu final de tarde. Trazendo Madonna, Crazy for You, aqui na Nova.

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1: Caetano Veloso aqui no Free Sound da Nova. Você não me ensinou a te esquecer. 5:30. Até às 6 tem o Free Sound, primeira edição aqui na Nova. As melhores músicas pro seu fim de tarde.

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0: Na Nova 5:32. Maria Bethânia, Honda. Aqui na Nova.
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meu ninho Bento Guedes para encerrar a primeira hora do Free Sound desta quinta-feira. Daqui a pouquinho, a partir das 7, tem mais Free Sound, você continuando a curtir as melhores músicas na sua noite de quinta aqui na 9 FM. Daqui a pouco tem o Painel Esportivo.

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0: Meu muito boa noite pra todos vocês que estão com seu rádio ligado aqui na Nova FM, seu mais novo amor. 18 horas e 4 minutos, hoje é quinta-feira, dia 10 de setembro de 2026. A partir de agora está entrando no ar o mais completo programa do Rádio Esportivo do Brasil.
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0: Vamos lá, 18 horas 8 minutos, abrindo espaço para o ouvinte interagir conosco através do nosso WhatsApp 988068468. Anotou aí? 988068468. Mande agora a sua mensagem de texto, mande agora a sua mensagem de voz pra gente interagir, pra gente bater essa resenha esperta que só rola aqui no Painel Esportivo. E eu começo aqui falando já da Champions League. Começou terça-feira e hoje terminou a primeira rodada da fase de classificação. E preste atenção nos resultados de hoje. Feyenoord 1, Roma também 1. PSV Eindhoven 1, Shakhtar Donetsk também 1. Bayern de Munique e Bodo Glimt 0-0. Cadê? Deixa eu ver se é isso mesmo, que pode ser que estejam querendo me enganar. Bom, e ainda pela Champions League, deixa eu dar uma atualizada aqui na minha página para não errar nenhum placar. Então, acabou aqui, ó. Como 4, Leipzig 1, Bayern de Munique 5, Bodoglimit 0, Manchester United 4, Sabah 0, Slavia Praga 2, Lens de virada 3. São os jogos aí, os resultados dos jogos de hoje pela primeira rodada da fase de classificação da Champions League. A próxima rodada, de número 2, nós teremos os jogos na próxima terça, na quarta e também na próxima quinta-feira. Vamos nessa, 18 horas e 10 minutos na Bahia. Informações aqui das semifinais da Copa do Brasil. A CBF realizou.

líquida na, na Copa do Brasil, o Grêmio é o que mais venceu, 5 títulos, em 89, 94, 97, 2001 e 2016. O Palmeiras vem a seguir com 4 títulos, 98, 2012, 2015 e 2020. O Atlético Mineiro tem 2 títulos da Copa do Brasil, 2014 e 2021. E o Vasco apenas um título conquistado em 2011. Lembrando também que, para chegar às semifinais, o Palmeiras eliminou a Jacuipense, o Fortaleza e o Santos. O Vasco teve que passar pelo Paysandu, Fluminense e Vitória. O Grêmio eliminou Confiança, Mirassol e Internacional. O Atlético Mineiro teve que passar por cima do Ceará, do Juventude e também do Cruzeiro. E outra informação também é que a final vai ser única, o único jogo no estádio Mané Garrincha, lá em Brasília. O campeão ganha 78 milhões de reais, só por ser campeão, fora o dinheiro que já foi acumulado das fases que já passaram. O vice-campeão ganhará 34 milhões também, fora aquele que já ganhou nas fases anteriores. E cada time da semifinal ganha mais 9 milhões de reais. E ainda tem aquela grana das fases anteriores. E uma última informação da Copa do Brasil é que hoje a CBF é uma máquina de fazer dinheiro. O futebol brasileiro é uma máquina de fazer dinheiro e uma máquina de endividar os clubes. Hoje a CBF fechou um contrato aí com a Globo e com a Amazon para as próximas Copas do Brasil, de 2027 até 2030. Sabe quanto? 4,8 bilhões de reais. É o que a CBF fechou para os direitos de transmissão. Ainda tem o grupo Disney, através da ESPN, que também entrou na parada, mas ainda não assinou o contrato. Portanto, não sei o valor desse pacote que a ESPN pode abocanhar. A Amazon é o Prime. Prime Video é da Amazon. É muito dinheiro, eu só não consigo entender, né? A CBF, que é cada dia mais bilionária, e os clubes do futebol brasileiro cada dia mais endividados. Porque para ganhar, a Copa do Brasil paga muito bem, paga. Mas se você não montar um bom time, não gastar uma boa grana, você fica pelo meio do caminho e rapidíssimo. O brasileiro é a mesma situação, não paga tão bem quanto a Copa do Brasil. Mas se você não montar um bom time, tô falando bom time não é de nome, tô falando de peças boas, você fica brigando contra o rebaixamento. E sequer consegue uma classificação para uma Copa Libertadores, que só pela sua participação já lhe favorece também com uma grana muito boa.

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0: Já tô de volta aqui na Nova, 18 horas e mais 21 minutos. Seguindo em frente com o nosso painel esportivo, show do esporte, notícia no campo do seu rádio. Falando agora de Copa Libertadores da América, confirmando que o Fluminense bateu o Platense por 2-0 na terça-feira passada e ontem tivemos mais dois jogos envolvendo clubes brasileiros. Primeiro o Palmeiras jogando em casa no Nubank Park, não passou do placar de 1-0 contra a LDU. Quero saber o que é que tá acontecendo com o Palmeiras, hein, rapaz? Time bom, bons jogadores, tudo em dia, ninguém pode reclamar de absolutamente nada, mas o time não vem fazendo não só uma boa Copa Libertadores. O time vence, assim como é na Copa do Brasil, no Campeonato Brasileiro, mas não dá confiança, não passa confiança principalmente para o seu torcedor. E cá pra nós, se LDU é meio fraquinho, hein, filho? É meio fraquinho. Estão falando aí, lá um clima hostil em Quito, que não sei o quê, altitude. Mas se o Palmeiras jogar bem, só basta isso, o Palmeiras jogar bem, ele chega lá na altitude de Quito e ganha dessa equipe da LDU. Não tenho dúvidas nenhuma. E o importante desse jogo é que na entrevista coletiva o Abel Ferreira, né, teve que baixar o tom, pedir desculpa ao torcedor depois das declarações dele no jogo passado pela Copa, pelo Campeonato Brasileiro diante do Botafogo. Aquelas declarações todas não pegaram bem. Não estava de cabeça quente, tá? Mas ele sempre está de cabeça quente. O Abel, numa entrevista coletiva, ele tá de cabeça quente, não importa se o time ganha ou perde. Ele, dentro de campo, ele tá de cabeça quente. Se pegar ele numa entrevista, que não seja coletiva, uma exclusiva, ele também, ele sabe disso. Ele sabe disso, fala. Um técnico de futebol que tem 101 cartões acumulados na sua carreira, e olha que tem pouco tempo que os árbitros, os árbitros passaram a ter direito de amarelar membros de uma comissão técnica. Bom, no outro jogo ontem, Estudiantes empatou em 1-1 com o Corinthians. Corinthians também é outra coisa que eu não consigo entender esse Corinthians. Não joga bem no Campeonato Brasileiro, não vinha jogando bem na Copa do Brasil, mas na Libertadores o time se supera. Se não joga um bom futebol, futebol de confiança, vistoso, para encher os olhos dos torcedores, mas pelo menos o time briga. O Corinthians na Libertadores é um time chato de se enfrentar, um time enjoado, um time guerreiro realmente, e consegue bons resultados. Não é à toa que está aí na classificação geral dos que ainda estão na Libertadores, está ali, se não me engano, na segunda colocação. Não sei bem aqui se atrás somente do Flamengo, acho que é isso. Pra você ter uma ideia do poder do Corinthians numa Copa Libertadores da América. Hoje nós teremos o último jogo para encerrar esta primeira rodada das quartas de final. O Independente Del Valle vai receber o Flamengo no Estádio Olímpico de Atahualpa, lá no Equador. O campo mostra, eu vi algumas fotos aí, não sei se é se é fake news ou não, mas o campo tá num estado lamentável. Eu vendo hoje o programa da ESPN, pessoal lá do gramado disse, olha, aparentemente não está tão ruim assim, né? Mas tem alguns buracos e por aí vai. E claro, mas por quê? Só vai prejudicar o Flamengo? Não, campo em condições ruins normalmente atrapalha aquele que tem um time de mais técnica. Essa é a verdade. Mas vamos ver no que vai dar esse jogo Independente Del Valle e Flamengo hoje, 9:30 da noite. 18 agora, 18 horas e 25 minutos, hora certa da Bahia. 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
0: 18h28 na Bahia, seguindo aqui com o nosso painel esportivo, show do esporte, notícia no campo do seu rádio. Atenção, vascaínos, eu tenho uma boa notícia aqui para vocês. Isso mesmo, a Justiça do Rio de Janeiro autorizou hoje a contratação de um novo financiamento chamado DIP, de até 150 milhões de reais para o Vasco, e determinou a abertura do processo competitivo para a venda de 90% da nova SAF do Vasco da Gama. Essa decisão, como já disse aqui, foi assinada hoje pela juíza Simone Gastese, que é a responsável pelo pedido, né? Está acompanhando judicialmente o pedido de recuperação judicial do Vasco da Gama. E o diretor do Vasco da Gama já confirmou a proposta do Vasco até para contratar o atacante do Tottenham, Richarlison, e ele explica melhor pra gente. Cadê o cara?
2: Aqui temos a preferência para jogar em São Januário. Achamos que uma semifinal de Copa do Brasil, um objetivo tão importante para o clube, queremos jogar na nossa casa perante o nosso público. Entendemos que o Vasco historicamente já teve situações de resolver a eliminatória em casa e outras vezes fora, e temos passado de sucesso em ambas as situações, ou seja, acaba por não ter uma preferência, mas pronto, é uma competição muito importante contra um time altamente qualificado, os nossos times da América do Sul, que nós recentemente no Brasileiro sofremos um pouquinho no jogo lá em São Paulo, mas competição de mata-mata e competição de Copa do Brasil é diferente, e nós temos as nossas ambições, a nossa confiança, e vamos fazer tudo o que será possível para alcançar a final e para atingir um objetivo também secundário, que pode ser a qualificação para a Libertadores.
3: Aymar, o assunto do momento não dá para deixar de falar, só sobre o Richarlison. Como que o Vasco se posiciona profissionalmente em relação à possível contratação do Richarlison? Como que o Vasco está no mercado em busca de atacantes?
2: Então, neste momento é verdade que existirão conversas em relação ao Richarlison, mas A janela já fecha amanhã e nós neste momento não estamos em condições de comunicar absolutamente nada. Amanhã com certeza vocês vão ter novidades, tá bom?
0: Tá aí o diretor do Vasco da Gama. Agora, duas informações sobre a vinda do Richarlison para jogar no Vasco da Gama. Primeiro, o Vasco fez uma proposta de empréstimo. Só que o Tottenham disse, olha, nós não podemos emprestar porque aqui nós temos uma cota, não é o Tottenham, é a Premier League. Temos uma cota de empréstimo de atletas. E essa cota nós já batemos. Ele só pode sair daqui como uma compra. Bom, beleza. Aí o Vasco enviou uma proposta para o Tottenham para ter o Richarlison, mas essa proposta, pelo valor, foi recusada. Agora, notícias já foram ventiladas aí de que o Richarlison estava tentando desfazer o contrato com o Tottenham e teria dito que jogaria no Vasco de qualquer jeito, até o final desse ano. E jogaria de graça sem receber um centavo no Vasco. Sem saber receber um centavo não pode, porque é proibido. Você tem que ter uma carteira assinada, então você tem que botar um valor, mesmo que seja um valor simbólico. Como fez o Juninho Pernambucano, quando voltou pro Vasco da Gama, a notícia que foi passada é de que ele acertou por um salário mínimo.
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0: 18 horas e 39 minutos na Bahia. Vamos destacar agora a Copa Sul-Americana de Futebol, onde nós temos brasileiros. Na terça-feira, o Boca Juniors em casa bateu o São Paulo por 1-0. Na terça também, Santa Fé e Vasco ficaram no 0-0. Ontem, o Santos ganhou do Atlético Mineiro, 2-0. Com direito a belíssima jogada do Rodimita, hein? Duas canetas numa jogada só, meu Deus do céu. Falando em Santos, o Santos está encaminhando a contratação agora, anunciou hoje a contratação de Everton Cebolinha, que estava no Flamengo, né? E encaminhou a contratação de Felipe Coutinho, que desde que deixou o Vasco não tive mais informações dele. Hoje às 9:30 no estádio Garcilácio de La Vega, o Cienciano vai receber o Montevideo City Torque para fechar essa primeira rodada das quartas de final da Copa Sul-Americana de Futebol. Aí na semana que vem, na terça-feira, o Vasco vai receber em São Januário Santa Fé da Colômbia, às 7 da noite. O São Paulo, no Morumbis, às 9:30, vai receber o Boca Juniors. Quem vencer esses dois confrontos se enfrentam nas semifinais. E também na quarta-feira, às 7 da noite, o Atlético Mineiro vai receber na Arena MRV o Santos, precisando reverter o placar. E na quinta, 9:30, no Centenário de Montevidéu, o City Torque vai receber o Cienciano para a gente conhecer como é que vai ficar a semifinal, as semifinais, né, da Copa Sul-Americana de Futebol. Vamos agora ouvir o nosso torcedor, os fanáticos ligados no painel esportivo, começando com... Cadê, rapaz? Tá me dando dor de cabeça hoje. Mas enquanto a galera aqui, eu vou ajeitando aqui os nossos torcedores pra falar com a gente, eu quero mandar um recado pra você, meu amigo, minha amiga. 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
0: Agora 18 horas e 40. 18h43, cadê o Beto Rodrigues? Betão, cadê você? Eu vim aqui só pra te ver. É, tá dando tilt aqui. Então eu vou dar uma faturada, daqui a pouco eu volto com os nossos torcedores fiéis. Deixa eu ver se agora vai, viu? Cadê o Betão? Não tem jeito não. Daqui a pouco eu volto.

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0: Vamos nessa, 18h51, agora sim, vou colocar os meus ouvintes, os fanáticos ligados no painel esportivo, Roberto Rodrigues. Boa noite, grande Beto.
1: Boa noite, meu amigo Tafarel Miranda. Boa noite a todos os ouvintes do painel esportivo. O Tafarel, Flamengo hoje, Tafarel, é aquele jogo lá naquela altitude lá, eu vou cantar aí 1-1 o jogo lá. Eu tô aqui na rua ainda, não cheguei em casa aqui não, mas eu tô dando logo meu palpite aí.
0: Certo.
1: Vai ser 1-1, vai ser empate aí. O Flamengo arrancando empate aí, tá bom, de bom tamanho. E o resultado faz caro no Maracanã. Mas é isso aí. Valeu, Tafarel. Boa noite.
0: Boa noite. 2-0 Flamengo hoje, Beto. Pode escrever aí e me cobrar amanhã. Pode ser, pode ter certeza. Cadê, rapaz? Quem mais tá ligado aqui na nova? É o Jarley Pintou Fera. Boa noite, seu Jarley.
2: Boa noite, Miranda. Boa noite pra você, companheiro. PH aí, Ney Vitória, na região das Três Barras, te ouvindo. Seu Lenito, Fábio Elias, Eliseu, Pio, João do Avião aí, Dona Eliette aí, convinte. Gilmar Vascaíno, lá na região da Serra Bonita. Marquinho Vascaíno aí, meu parceiro. Elinaldo aí também, né? Temilson, meu colega de trabalho aí, Valdir Pintor, Zé Carlos aí, Jorge Pedreiro. Seu Raimundo no Cantinho do Céu, ali em Tesourinha. Joyce do Algodão também te ouvindo. Seu Renato, seu Zé Bala aí, né? Damião, Júnior Jogue Duro, aqui no bairro José Firmino. Seu Arlindo, aqui no bairro da ABB. Zé Carlos da Prestação. Seu Carlinhos também aí, né? Meu amigo Júber Vascaíno, Kelda Sempre Viva e eu, Fera da Pintura. Valeu, Miranda. Aquele
0: abraço. Valeu, Jarley. Um abraço pra você. Cadê o Cláudio, direto do bairro 2 de dezembro? Boa noite, Cláudio. Cadê você, Claudião?
3: Boa noite, Tafarel. Meu placar hoje é 2-1 Flamengo lá na altitude, viu? Agora só que tem muito secador aí, mas a gente já mandei Macoelba reforçar os cabos de aço aí, tudo bem forte aí, que não vai ter pipoco, não. Aí a gente vamos fazer eles retomar o suco Del Valle deles. E cá no Maracanã, o Flamengo vai dar o show. Valeu, Tafarel. Um alô pra todos os ouvintes aí.
0: Valeu,
3: e
0: valeu.
3: Rumo ao final da Libertadora.
0: Isso aí, doutor. Falou
3: e
0: isso.
3: E do Corinthians, eu falei que eles iam pelo menos empatar lá pra se embaraçar domingo.
0: Vamos ver. Cadê o Carlos Pereira? Direto da Rua Pará, também ligado aqui no nosso painel esportivo. Cadê você, doutor Carlos Pereira, outro fera que tá sempre ligado aqui na Nova e também, claro, no painel esportivo. Boa noite, Carlão!
4: Boa noite, Rafael Miranda. Boa noite, Paulo Henrique. Mandei um alusão aí para o Mar na Terra Seca, seu Mar aí na Terra Seca. O gordo do Rebelão do Félix, que é o vizinho do Rebelão do Félix. Mandei um alusão aí para o seu Zé Coutinho Moído, Daniel Zanga. Mandei um alusão aí para Jair do Campo na Rua da Granja, dando João para João na Rua Aurora, a ministra Demário Vascaíno, Regis Vascaíno e seu Antônio do Oa na Rua Tocantins. E mandar um alusão para todos que estão ouvindo aí o painel esportivo aí, Tafarel.
0: Valeu, Carlão.
4: E o Mengão joga hoje, Tafarel.
0: Isso.
4: Valeu, boa
0: valeu.
4: Noite.
0: Valeu, hoje é dia de todo mundo.
4: Parar. Minha esposa Merinda.
0: Tá pronto. Hoje é dia de todo mundo dormir mais tarde, viu? Cadê o seu Zé Bala? Boa noite, seu Zé Bala,
5: boa
0: direto
5: noite,
0: de Mirataia.
5: Boa noite, Miranda. Boa noite, Paulo Henrique. Um alô pra Gerson Pripton Japumerinha, pra Domingo do Leite. Vai aí pra Del aí, que mora aí, ó, de frente ao lado do campo aí, torcedor do Flamengo. Jarley Pintor.
0: Fera.
5: Pra Jócio do Algodão Doce, Elias Engiquier, Eliseu Engitaúna, Pio da Pilápia e pra Pio da Pilápia e para todos que estão ouvindo este grande programa.
0: Valeu, seu Zé. Um abraço pro senhor, obrigadão. 18h55, hora certa da Bahia. 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
0: Vamos que vamos, faltando 3 minutos para as 7 da noite. Cadê o João de Jesus? É, cadê ele, rapaz? O João de Jesus, o João do Avião, como você mais gosta de chamar ele, eu chamo sempre de João do Avião, também ligado na Nova. Fala aí, grande João! Salve, salve!
7: Tafarel, boa noite, boa quinta pra todos aí. É isso aí, tá, ouvi tu falando aí, o Timão aí, né, na Libertadores, né, vai indo bem, né, joga com garra, joga com vontade, no Brasileirão deixa a desejar, né? Brasileirão tem que ter essa pegada aí, né? E, mas foi um bom resultado ontem, fora de casa, né? Mas vamos que vamos aí, né? Quem sabe aí, né? Vai para essas semifinais aí, né? Agora joga em casa, cabe a ele agora jogar mais bola, futebol, que eu creio que passa. E no Brasileirão, melhorar também, jogar com essa vontade aí. Domingo, pega aí o time do Damião, né? É isso aí. Saudações para Eliseu Pimentel, para Pio, para Jarley, para Demilson, para o seu Elias, seu Zé, seu Elenilton, Carlinho da Embasa, Marinho e Família, que é uma subestação, Valdir Pintor, Bidaia Pintor, para também Luciano Pixonista no Bairro Novo, torcedor do Botafogo Márcio na Horta Comentária, Aranda, torcedor do Fluminense, né, sempre acompanhando, Roberto Oliveira, Zé Grilo Vascaíno, Zé Carlos Flamenguista e os demais torcedores aí, e vamos que vamos. Uma boa noite a todos aí.
0: Valeu, João, um abraço para você. O Corinthians, João, parece que na Libertadores é um leão. No Brasileiro é um gatinho banguelo. Tá assim. Aí eu não entendo cabeça de jogador, porque não consegue jogar com a mesma intensidade, a mesma vontade, as duas competições. O Joelson já manda mensagem pra gente falando aqui: hoje é Mengão. Boa noite. Ele dá um boa noite pra todos que estão ouvindo o Painel Esportivo. E eu quero ouvir também, pra gente finalizar aqui, o Renatão do Mengão. O Flamengo precisa pontuar, Tafarel Miranda. Fala aí, Renatão. Cadê você?
8: Boa noite, Tafarel Miranda e o Painel Esportivo. Tafarel Miranda, vamos de Mengão hoje na Liberta, Tafarel Miranda. Vai dar Flamengo. Flamengo vai ganhar de 1-0, Tafarel Miranda. É isso aí. Quero mandar um alô aí para os flamenguistas de plantão. Quero mandar um alô para a Bira, na Defensoria Pública, Ailton Gospel. Quero mandar um alô para Ailton Gospel. Quero mandar um alô também para Damião, esse flamenguista de primeira. Quero mandar um alô para João do Avião, que também é torcedor. Ele é torcedor, acho que é do Corinthians, não sei. É exato. Isso aí, tá para Miranda. Vai dar Mengão 1-0 em cima do time que ele vai jogar hoje na Libertadores. Miranda, vamos de Mengão. Valeu, rapaz.
0: Valeu. Bom, e a última notícia hoje é do Flamengo. O Flamengo entrou para o Guinness World Records, ou o Livro dos Recordes. Sabe por quê? Com o Manto da Nação, o projeto que convidou torcedores de diferentes partes do mundo a criarem e escolherem uma nova camisa para o Flamengo, ultrapassou mais de 100 mil votos. e foi reconhecido como o concurso de desenho de camisa esportiva com o maior número de votos do público do mundo inteiro. A marca de 100 mil votos havia sido estabelecida como meta para que a iniciativa alcançasse o Guinness Book. Ao superar o número, o projeto consolidou a participação da torcida do Flamengo, que enviou mais de 8 mil desenhos e registrou votos de torcedores de mais de 120 países. Olha o poder do Flamengo. Esse melhor time do mundo, que vai ser dado agora o Ballon d'Or, né? Dado pela revista France Football. Esse engajamento global é um dos pontos que são analisados todos os anos para que o time consiga chegar ao título de melhor time do mundo. É um dos quesitos. E o Flamengo tá entrando nessa de sola. Ponto final aqui no Painel Esportivo. Um abraço a todos. Amanhã, 18 horas, a gente se encontra de novo aqui na Nova FM, seu mais novo amor. Até amanhã, então, galera. Tchau, Brasil! 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

quarto tem um armário. 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Na gaveta, uma camisa. Na camisa, tem um bolso. Neste bolso, uma foto. 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

0: Produção, que honra demais poder estar aqui, viu?
1: Você tá doido.
0: Obrigado, gente. Obrigado.

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